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1: 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Eu lembro de mim. 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

0: o povo só está a acumular. E eu, quando um povo acumula, depois vem o efeito spillover, que acaba sendo muito maior.
1: Em Moçambique, Venâncio Mondlane vai medir forças com o Tribunal Supremo. Quem é o culpado das manifestações pós-eleitorais em 2024? Este é o tema de fundo desta Praça Pública. Hoje é quarta-feira, 26 de agosto. Contigo deste lado, António de Deus. Está aberta agora a tua Praça Pública, DW.
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1: É o tema do momento. O político Venâncio Mondlane revelou ontem que foi notificado para responder em tribunal por 5 crimes, incluindo desobediência e incitação ao terrorismo, crimes que estariam relacionados com as manifestações pós-eleitorais em Moçambique. Será que o julgamento, que segundo Mondlane deverá arrancar nos próximos 2 a 3 meses, poderá reacender os protestos no país? Vários cidadãos ouvidos pela DW nas ruas de Maputo acreditam que sim.
3: Eu acredito que sim, uma vez que as intervenções de Venâncio Mondlane têm tido um grande impacto sobre aquela que é a juventude. O que ele tem falado, a juventude apoia. Se for a passar por esse julgamento, é possível sim que os jovens se rebelem, uma vez que eles se identificam com aquelas que são as intervenções dele.
4: Não sei dizer, não sei, a pessoa vai continuar a fazer manifestação, não sei.
5: Poderá sim, porque a população se revolta quando ele fala ou quando acontece algo com ele. Porque se ele vai ser julgado, é por uma causa, não é isso? Se há uma causa, é porque há uma culpa. Olha, como ele estivesse sendo injustiçado. A população se revolta por isso, porque tem um pai que apela por eles.
1: A vida política volta a agitar em Moçambique e diria, em gente de divisão, que poderá também voltar a marcar, a agitar a vida social do país. Isto porque, mais de 22 meses depois das eleições gerais, o Tribunal Supremo notificou Venâncio Mondlane para ser julgado no âmbito dos protestos dessas mesmas eleições. Mondlane é acusado de alegada desobediência e incitamento ao terrorismo, entre outros crimes que lhe são imputados. Em entrevista à DW África, o comentador político e diretor da plataforma Decide, Wilker Dias, acredita que não há fundamento jurídico para essa acusação contra Venâncio Mondlane e alerta que os seus apoiantes e muito do povo moçambicano está a acumular frustração contra o poder judicial do país. Wilker Dias tem ainda outra abordagem em relação a este julgamento. Considera ser uma forma de evitar qualquer futura candidatura.

0: As lives, principalmente as lives do Venâncio Montano, foram mais viradas para aquilo que nós consideramos ou podemos considerar despertar da consciência cívica, ou sofrer dos seus direitos através principalmente do artigo 51 e de algumas outras nuances para que isso venha a acontecer.
1: Passa a seguinte questão, Wilker, e primeiro destacar um dos pontos da acusação do Tribunal Supremo, em que se pode ler, e passa a citar, a onda de protestos e violência decorrentes das orientações dadas pelo arguido, Venâncio Mondlane, originou a morte de vários cidadãos. Haverá algum fundamento para esta acusação?
0: Se formos a ver, esta acusação fala de orientações dadas que originou a morte de vários cidadãos. Quem deu orientações que originou a morte de vários cidadãos não foi Venâncio Mondlane. Foi o ex-comandante da polícia, Bernardino Rafael, juntamente com o ministro do Interior. Esses foram os elementos que deram ordem à polícia para poder disparar. Porque se formos olhar, mais de 90% das mortes existenciais nas manifestações foram por disparos da polícia.
1: A própria Amnistia Internacional testemunhou e reportou que forças de segurança moçambicanas reprimiram de uma forma generalizada e com força excessiva e desnecessária nas manifestações que se seguiram às eleições de outubro do ano passado. Acredita que a presença de Mondlane neste julgamento poderá voltar a chamar a atenção da comunidade internacional para o que aconteceu em Moçambique?
0: A comunidade nacional sabe o que aconteceu em Moçambique, o que tem que acontecer é o acompanhamento, mas eu olho para este processo do Venâncio Mondlane como uma forma de tentar impedi-lo de candidatar-se nas próximas eleições.
1: Que a realização deste julgamento poderá voltar a agitar a população, principalmente com os cidadãos, que são muitos, que seguem Venâncio Mondlane e que o consideram ainda o presidente do povo?
0: O povo só está a acumular, e eu, quando um povo acumula, depois vem o efeito spillover que acaba sendo muito maior.
1: Palavras de Wilker Dias, o diretor da plataforma Decide.
2: Olá, boa noite. É um tema que tem dado muito que falar. Celso Singuano respondeu no Facebook da DW Português para a África: sem sombra de dúvida, o julgamento de Venâncio Mondlane poderá reacender os protestos porque as pessoas estão cansadas do regime. Paulo Sixpence concorda e comenta que o povo está farto das mentiras da Frelimo. Já Ngwenya Adembo acha que não vai reacender nada, talvez alguns pequenos focos de agitação, que entretanto poderão ser resolvidos rapidamente se a polícia agir. Também Isaac Costa acredita que não, mas acha que isso poderá acontecer sim, se nas eleições a polícia e a CNE determinarem o vencedor. Hortêncio Benjamin considera que há várias pessoas que poderiam ser julgadas em Moçambique, mas não Venâncio Mondlane. Também José Fazucula defende que condenar Venâncio é garantir que Moçambique nunca irá ter cidadãos livres. E Félix Horácio pensa que quem está por detrás de tudo isso, o regime, está a tentar colocar barreiras para que ele não possa concorrer nas próximas eleições. É um debate que vai certamente continuar nas nossas redes sociais.
1: É isso mesmo, sim, não respondeste, vais a tempo. Perguntámos no nosso Facebook, na nossa praça pública, se o julgamento de Venâncio Mondlane poderá reacender os protestos em Moçambique. Um obrigado a Madalena Sampaio, que continuará a acompanhar as reações nas redes sociais. E já sabes, podes deixar mensagens no nosso Facebook, YouTube, TikTok e também no WhatsApp.
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1: Continuamos por Moçambique, onde o presidente da Frelimo e do país, Daniel Chapo, defendeu hoje no Chimoio, província de Manica, que o modelo inclusivo adotado no diálogo político visa garantir que ninguém se sinta excluído do processo, apelando à participação ativa dos dirigentes. Segundo Daniel Chapo, a inclusão de 9 partidos como subscritores da iniciativa procurou concretizar a visão de, passo a citar, fazer diferente para obter resultados diferentes no sentido positivo, acrescentando ainda que os moçambicanos devem apropriar-se do processo. E as autoridades moçambicanas estão a intensificar a sensibilização das comunidades para abandonarem zonas propensas a desastres naturais a pouco mais de um mês do início da nova época chuvosa, tarefa dificultada pela resistência das populações. O diretor da Divisão de Coordenação e Reconstrução Pós-Desastres do Instituto Nacional de Gestão e Redução do Risco de Desastres, Leo Vigildo Marcos, reconheceu as dificuldades de convencer estas populações a abandonarem as habitações construídas em zonas sujeitas a estas inundações, considerando tratar-se de um trabalho permanente de sensibilização realizado em conjunto com as comunidades e também com as lideranças locais. E o presidente da Comissão Nacional dos Direitos Humanos moçambicana defendeu hoje que a retoma do projeto Rovuma LNG em Cabo Delgado deve corrigir falhas anteriores, reforçando a participação e benefícios concretos para as comunidades e empresas locais, Al-Bashir Makassar discursou durante um encontro sobre negócios e direitos humanos em Maputo, dedicado às implicações, expectativas e realidades associadas à retoma dos grandes projetos de gás natural na bacia do Rovuma, com particular atenção ao Rovuma.

0: uma LNG liderado pela norte-americana ExxonMobil. E Cabo Verde passou a integrar o comitê que acompanha o Fundo Africano para as Emergências de Saúde Pública, com o ministro da Saúde, Lúcio Miranda Fernandes, a ser eleito na Etiópia vice-presidente do órgão. O país passa a integrar a liderança responsável por acompanhar a implementação do fundo, assegurando maior transparência, rigor na governação e também eficácia na aplicação dos recursos continentais, refere o Ministério da Saúde em comunicado. Lembra ainda que o mandato de Cabo Verde, a vice-presidência, é 2 anos e tem início ainda neste mês de agosto de 2026. E o porta-voz da Cimeira de Líderes da União Africana afirmou hoje que o fraco financiamento continua a ser o grande desafio da organização, com os Estados-membros a mostrarem alguma resistência no cumprimento do compromisso assumido. Este facto foi abordado pelo embaixador de Angola na Etiópia, Miguel Bembe, quando falava em conferência de imprensa, na qualidade de porta-voz da 21ª Conferência Extraordinária de Chefes de Estado e de Governo da União Africana, que decorrerá em Luanda, capital angolana, entre dias 29 e 30 deste mês. Miguel Bembe referiu ainda que o grande desafio neste tipo de organizações é a resistência, que existe muitas vezes a nível dos Estados-membros, em termos de financiamento, em termos de cedências e de alguns poderes também de soberania. Na guerra da Ucrânia, pelo menos 9 pessoas morreram num ataque aéreo ucraniano contra um autocarro na região de Lugansk, no leste do país e ocupado pela Rússia, anunciaram hoje as autoridades locais instaladas por Moscovo. De acordo com Leonid Pashinkin, o governador regional pró-russo, 8 pessoas morreram no local e uma jovem de 20 anos morreu posteriormente no hospital devido aos ferimentos. E a Hungria classificou oficialmente esta quarta-feira a Rússia como uma ameaça para a segurança do país, um passo adotado pela primeira vez desde o início da guerra, da invasão da Rússia à Ucrânia em fevereiro de 2022. O comportamento da Rússia, passo a citar, representa um perigo para a Hungria, Europa e ordem mundial, aponta um documento assinado pelo primeiro-ministro húngaro Péter Magyar, publicado hoje no Diário Oficial do Estado. E uma enxurrada devastadora na fronteira entre o Nepal e o Tibete provocou hoje pelo menos 98 mortes e centenas de desaparecidos. O primeiro-ministro do Nepal, Balendra Shah, apelou à nação para permanecer unida e assegurou que o Estado estava ao lado dos nepaleses com todos os meios e recursos. As equipas de socorro continuam neste momento a escavar a lama e os escombros à procura de sobreviventes. E para quem gosta de futebol, como eu e muitos dos nossos ouvintes e seguidores da DW, está na hora, está a chegar o sorteio da fase de liga da maior prova de futebol do mundo. Como se sabe, passado o Mundial, está na hora da Liga dos Campeões, com o regresso gradualmente de todos os campeonatos. Amanhã é dia de sorteio. Vamos ficar a saber, então, grandes duelos de todas as equipas que vão jogar na fase de liga da Liga dos Campeões 2026-2027.
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0: Os guineenses preparam-se para ir às urnas já este domingo. A pergunta que vai estar no boletim é muito simples. Concorda com a entrada em vigor da nova Constituição da República da Guiné-Bissau, aprovada pelo Conselho Nacional de Transição? Mas o processo está longe de ser consensual. Fica atento à Sara Arnaud.
2: À medida que o referendo constitucional se aproxima, aumentam também as críticas e os apelos ao boicote. O PAIGC considera que o referendo é uma continuação do golpe de Estado de novembro do ano passado e apela ao boicote, tal como outros partidos e organizações da sociedade civil. Mas afinal, o que muda com a nova Constituição? O Presidente passa a acumular as funções de Presidente do Conselho da Defesa Nacional e Presidente do Conselho de Segurança Nacional. Passa também a ter como competência presidir ao Conselho de Ministros. Além disso, pode nomear um primeiro-ministro de uma força política que não tenha conquistado a maioria nas eleições. Para chegar à presidência, passa a ser exigido que o candidato tenha residido no país durante os 5 anos anteriores à apresentação da candidatura. O número de deputados no Parlamento é reduzido de 102 para 65.
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0: E falamos hoje no A Nossa Voz de tradições, cultura e também de línguas nacionais. Assim é que é, em Angola, especialmente fora dos grandes centros urbanos, as línguas nacionais têm sobrevivido em grande parte no ambiente familiar. E são as mães que assumem um papel fundamental na transmissão de idiomas como o Fioto, Quimbundo, Quingongo e tantas outras línguas que preservam a identidade cultural do país. A reportagem é da correspondente da DW, Gina Gomes.
3: É nos afazeres domésticos, nas conversas em família e no ensino de valores morais e cívicos aos filhos que muitas mães angolanas mantêm vivas as línguas nacionais. Em Cabinda, elas têm sido verdadeiras guardiãs do Fioto, uma língua que continua a resistir ao passar do tempo.
4: Sei falar a língua materna por causa da minha mãe, ela me ensinou algumas coisas, por exemplo, bom dia, boa tarde significa mbote e carro significa licalo.
3: Lourenço Soki também aprendeu o Fioto com a mãe e utiliza esta língua nacional no seu trabalho diário.
5: Eu hoje em dia ganho o meu pão, sustento a minha família, porque aprendi a língua materna. Trabalho aqui na rádio, falando a língua materna.
3: Em Angola, o português é a língua oficial. Falam-se ainda dezenas de línguas nacionais, mas o seu uso tem diminuído. A sua inclusão no currículo das escolas públicas de Cabinda é uma promessa por cumprir.
6: Eu gostaria mesmo que a educação nas escolas voltasse a ensinar a nossa língua materna nas crianças, né, nossos filhos, porque estão mesmo, vão perdendo pouco a pouco a nossa cultura.
7: Que o governo possa complementar a aula de língua materna.
3: O espaço doméstico gerenciado pela mulher angolana configura-se como um verdadeiro lugar de resistência cultural, onde mulheres como a professora Madalena Bazola mantêm vivas essas heranças culturais.
8: Vimos que as mães são as pessoas que mais ensinam os filhos a falar a língua materna. É muito importante porque os nossos filhos já estão a se perder com a língua materna. Se nós não fizermos isso, a nossa língua vai desaparecer.
3: Segundo as autoridades provinciais, 3 em cada 10 cabindenses falam a língua materna, sendo 2 destes mulheres adultas.
0: E já que falamos de cultura e tradições, olhamos agora para as miçangas, que continuam no cardápio de usos e costumes das famílias nortenhas de Moçambique. Mas com as transformações modernas, são agora mais valiosas. Deixaram de ser somente usadas por mulheres adultas em cerimónias tradicionais de ritos de iniciação feminina ou como um simples adorno. As miçangas servem agora também para produzir chinelos, pulseiras, colares ou pastas. Há jovens que estão a ganhar muito dinheiro e a sustentar as famílias com as miçangas, como nos conta o correspondente Sito Aluchek, a partir de Nampula.
9: O tempo passa, as coisas mudam, mas nem tudo muda completamente. É o caso das mocovas, um cinturão feito de miçangas, inicialmente usadas por mulheres adultas para adornar o corpo em cerimônias tradicionais.
10: Desde a minha existência, diante das minhas culturas, aprendi que usar mocova significa marca da Zona Norte. Se formos a ver a mocova ao ar livre, só podemos observar por parte do pé, por vezes num pulso. Mas, a cada dia que passa, os vendedores da mocova vão descobrindo novas formas, uma nova dinâmica de trazer uma mocova melhor que aquela que tinha ontem.
9: Na cidade de Nampula, há um mercado especializado na venda de produtos feitos de miçanga, sobretudo chinelos. Aqui, os moçambicanos e tanzanianos juntam-se não só para ganhar dinheiro, mas para celebrar a africanidade. E há rendimentos que, ao fim do dia, garantem o sustento das famílias.
11: O que elas apreciam mais são as miçangas. Elas gostam mais quando o chinelo mesmo tem umas miçangas meio vivas, outras meio mortas. Elas gostam mesmo com umas cores mesmo alegres. Essas daqui estão a 600 meticais. Aquelas sandálias estão a 1.500. Não é lá tanto, mas dá para sustentar. Lá em casa não se dorme fome.
9: Osmani Hussein, de nacionalidade tanzaniana, vive em Moçambique desde 2006 e vende chinelos de miçanga desde 2014. Dentre vários negócios que ele já fez, diz que este é o melhor.
12: Muita gente gosta de atender a nossos serviços, consoante como uso, e a saída de negócio depende do tempo. Muito, muito sai fim do ano e sai quando também o salário entra.
0: Espero que tenhas tirado notas. Por vezes, as coisas mais simples são mesmo as mais valiosas. E é com esta história de empreendedorismo em Nampula que colocamos ponto final à tua praça pública de hoje. Voltamos amanhã com o melhor da informação. Até lá, mantém-te on nas nossas redes sociais, Facebook, TikTok e também no YouTube, WhatsApp. Não esquecer, é só pesquisar DW Português para a África. Subscreve sempre, segue-nos a toda a hora. Eu, António Deus, volto a estar contigo amanhã, à mesma hora, no mesmo sítio, na tua Praça Pública DW.

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Hoje o programa traze un tema super relevant para nós, Ilha de Sal, nos bela Ilha de Sal. E esse programa especial também te trazem para o nosso auditório um especialista em programa de aves de marinha do projeto Biodiversidade, ele que é colega, especialista, ele também é biólogo.

Justo, per Pitti não tem Maldin dos Santos, ele que é colega e ele que também é especialista no programa de aves marinhas. Ele que também fala conosco sobre o processo de maneira que está trabalha aves marinhas, tudo recolha de dados e contagem de população, sobre que é essa colónia e também, curiosamente, o que significa aves marinhas e alguns conceitos que também retrata.

Apresenta, acredita-me, já você sintonizado nesse programa Ambiente em Destaque. Você está acompanhando ali na Rádio RCE, Rádio Comunitário de Espargos. Meu nome é Alcides Cimeiro, meu educador ambiental, na companhia de Maldino dos Santos, que é especialista nas questões de aves marinhas.

Desejo já um dia muito feliz, um terça-feira perpleto de realizações, e falando em realizações, hoje completa mais um ano de vida, 31 anos na costa, e agradeço a Deus pela imensa saúde e disponibilidade por estar na nossa presença mais uma vez.

0: Bom dia, Maline. Muito bom dia e obrigado pela sua presença. Maline, antes de mais, falando um pouco de boa e essa paixão para aves.
1: Bom dia, Alcides. Antes de mais, parabéns. 31 anos de vida para...
0: Obrigado, obrigado. A boa tem mais, né? Obrigado.
1: Bom, sobre aves marinhas, para falar de mim mais ou menos, né? Assim, mantra na biologia, ele é um paixão, assim, um gajo tempo para a natureza, assim, embaixo tudo na São Vicente. Depois agora me está vivendo na sala mais ou menos, me está vivendo na sala uns mais de 20 anos, então acabou, vou voltar para a sala, depois tenho contribuído aí em relação a... Ele é um ilha cheio turístico, então aquele parte lá é um bocadinho negligenciado, hoje em dia já tem mais visibilidade, então... Acaba por voltar a ir e depois tenho contribuído para a pessoa já conhecer mais um bocadinho sobre a natureza, sobre aves, não só aves, tartaruga, plantas, não tem uma riqueza espetáculo aí na sala.
0: Bem, Maldini, então, a bocado você falava de aves marinhas, mas na verdade é aves no geral, né? E qual que é a diferença entre aves marinhas e outros aves?
1: Sim, não acaba para trabalhar, na sala não acaba para trabalhar sobre aves no geral, assim, mas. Principalmente focado, a maioria de nós esforço principalmente focado nas aves marinhas, que é daquele tema, ele tem mais show ameaça, porque ele acaba para, como é, tipo, a diferença entre aves e aves marinhas, por exemplo, botei aves terrestres, que por exemplo, botei aves marinhas, esse, por exemplo, esse está vivendo, na mar, uhum. Esse também para terra apenas para reproduzir, pois agora está vivendo na mar, ou seja, está a passar, por exemplo, 3 meses na terra para reproduzir, pois aquilo tudo que ele tem está passando na mar, está a comer, está a beber água de mar, está acaba para alimentar de peixe, lulas e etc. Está acaba para mesmo dormir, por exemplo, está acaba para dormir na água de mar, tudo o que está a fazer mesmo, então isso tem certas adaptações mesmo, modo que dizer, isso tem mais de penas, por exemplo, mas muito mais de penas do que aves terrestres, o que está

0: acaba para dar uma impermeabilidade, mas também te acaba para reter calor dentro desse corpo. Então, a hora que está em contato mais na água, acho que até perder tanto calor, isso fica mais quente. E também isso tem um gordura que está a produzir, e isso acaba para esfregar assim na asa, acaba para tornar aquela asa impermeável, que é uma daquelas outras adaptações que se tem em relação. E um xixi, um bocado. Até em termos de alimentação também, existem um bocado de adaptações que te permitem isso, por exemplo, caça-peixe, mergulha, por exemplo, mergulha fundo. Então, existem um X de adaptações que te permitem isso tudo, te realizar aquelas atividades lá, que é coisas de dia-a-dia, por exemplo.
1: E falando de adaptação, também tem que é aves migratórias, não? E frequentemente não te pode avistar aves migratórias ali na Ilha de Sal?
0: Sim, sal por acaso, sal não tem registro, bom. Botei pessoas mesmo lá na Santa Maria, botei uma área lá, aquela área protegida, Costa de Fragata. Ele é uma área tão importante para aves marinhas, principalmente naquele período de inverno, porque existe a reproduzir, está cá para reproduzir na Europa, alguns mesmo até dos Estados Unidos, Canadá, ainda está bem por aí, meio pouco, mas a maioria é da Europa. Aquela zona da Europa. Esta que bebe para aí durante aquele período de passar aquele inverno, porque o inverno é mais rigoroso. Então, se acaba bebe para aí, que ele tem calor, tem mais disponibilidade de comida e para esse. Então, claro, também que a abundância também daquelas aves migratórias também na sal. Acaba por depender também do período de chuva. Quando mais chuva, vai ter mais água vai ter disponível para esse. E. Mas aves migratórias botem e sungatanganota, acho, o número de aves migratórias assim registrado aí na salta passou de 80 espécies.
1: Muito bem. Tem alguma surpresa de algum registro de algum tipo de aves que, pronto, nunca te esperava ter na ilha, mas foi uma surpresa e foi alguma descoberta nos últimos anos?
0: Por exemplo, aves marinhas. Quando não começou a trabalhos, eu te falei aves marinhas, vou te falar de rabo junco, cagarra e João Preto, que é. Sim, quer dizer, esses nomes comuns. Uhum. João Preto, Pedreirinho e Pedreiro. Aquele nome comum ele acaba para varia de ilha para ilha, mas em algumas ilhas, por exemplo, Pedreiro, por exemplo, em algumas ilhas, acaba na Seninglau, se acaba por usar suplete e fogo, na Sintantão, Tupete e Guto. Então botei aquelas aves marinhas lá na sala, tinha pouca informação sobre isso. Okay. As pessoas estavam a falar, sala podia ter talvez um ou dois ninhos que até mais. Que tem. Uhum. Mas quando não comecei a trabalhar, não comecei até te encontrei agora assim, só para aves marinhas, não tem registro de 550 ninhos aí na sala. E na sala e daqueles maior colónia, não tem na Cabo Verde e na África Ocidental. Então, aquele é só para ter uma ideia, por exemplo, ele acaba por ser uma surpresa para nós, mas também a nível internacional também, porque ele acaba por dar uma importância a nível de conservação de aves, tanto que agora não tem duas áreas em Nassal que consideram a nível internacional áreas importantes para aves, ou seja, área importante para aves a nível internacional para a conservação de aves, que é Serra Negra e Ilha do Rabo Junco. A nível de quizodaves, por exemplo, outro quilotrono, por exemplo, não tive a fazer algum trabalho sobre atlas de aves nidificantes. E um daqueles surpresa mesmo foi o registro de uma espécie de galinha d'água. Se vê a galinha d'água, uma espécie que está a reproduzir aí na sala. Aquilo também acabou por ser uma boa surpresa também.
1: E em termos de turismo, qual é a relação entre aves, principalmente aves marinhas, com o movimento de turismo e movimento económico na sala?
0: Tipo, a nível daqueles ameaças, por exemplo, já começou para aqueles ameaças, não tem, por exemplo, dentro daqueles aves marinhas, por exemplo, boa parte daqueles colónios está dentro de áreas protegidas aí na sala. Mas uma daqueles ameaças, por exemplo, e dora, por exemplo, tem excursões, por exemplo. Excursões e gurinha sica tem muito um rota assim definido aí na sala para aquelas excursões, tanto moto 4 ou algum tipo de excursões, então às vezes isso acaba por ser uma coisa assim aleatória. Então muitas vezes se acaba para invadir zonas mesmo de nidificação ou durante períodos de nidificação, o que é que te acaba para causar algum estresse naquelas aves? E aquele estresse, por exemplo, te acaba para levar a bandana ninhos, por exemplo, e algum, por exemplo, aquela ave que te nidifica durante aquele ano, por causa de um momento de diversão, por exemplo, de alguns turistas, por exemplo. Isso pode ser que esse cativo não alguma informação ou... Também tem algum negligência também algum nesse caso aí. Mas também ele acaba para turismo também tem que acaba para ser acaba para ter, por exemplo, esse lado positivo, por exemplo, e naquela parte da gente, por exemplo, de aves marinhas e aves migratórias, botem tinha pessoas, por exemplo, tinha turistas que interessados naquela parte da observação de aves. Uhum. E na Cabo Verde ainda é muito desenvolvido, mas botem em alguns países, por exemplo, já ali bem, é uma atividade muito bem desenvolvida. Ele acaba para trazer algum lucro e, quem sabe, também alguma sustentabilidade em relação à conservação daquela espécie.
1: Muito bom. Mandy, então, nota passa para uma música e depois nota volta a nossa conversa super interessante ali no nosso auditório.

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0: Assim foi presença de Bachar com música Metamorfose. E de volta ao nosso auditório e com o nosso programa de aves hoje, muito especial, fala de um momento após um ano recorde e muito trabalho sobre aves marinha, um ano também que foi realizado o Atlas, momento de muito estudo, muito trabalho de treino também para descobrir, para registrar aves que tem na sala em todo o território nacional e em parceria com outras associações em outras ilhas, outras paragens, no Tênis de Maldini, que participa desse evento e ele que podia também partilhar conosco um bocado dessa experiência. Mas antes de mais, no Tênis uma dinâmica, e essa dinâmica é bem simples. Maldini da Scoggia, nessa galeria, um número aleatório. Aquela pessoa tem que vai respondendo uma pergunta. E caso responda, não tem um prémio para ele. Mas também se quer responder, não terá oportunidade para outro contato. Pergunta bem simples e tem que ser sobre aves marinhas. Maldini, eu te topa?
1: Não vai.
0: Ok. Então Scoggia é um número, não te liga para aquele número. E hoje, assim, é que a pessoa está bem informada a nível de aves marinhas. E agora, o ligando depois, ele ensina o microfone. Pois é, então espera-me, você está sintonizado e você te acompanha, estou jovem, ali na rádio RCE. E hoje, eu percebi também, se você quer participar, se você quer dar uma opinião, contata a rádio, contata o projeto. E se você quer também participar de nossas entrevistas, e você sabe que tem algo super importante para partilhar sobre a natureza, sobre a biodiversidade, os ecossistemas, o ambiente daqui da ilha do Sal, é só fazer parte. E claro, me deixa sentir mesmo prazer e honra de ter o Cubo ali no programa de rádio. Ambiente em destaque. Pois é, Maldini, liga aquela pessoa, não te espera, aquela pessoa te atende.
1: Olha, que atende.
0: Oh, ok, mais um chance.
1: Quero chamar mais um pô. Chance. Chama, pô.
0: Pessoal, perguntas simples, então eu também se vai para chat.
1: Já me encontra. Os gajos com o poder, já se ele está entendendo, gajo.
0: Tanan.
1: Ops, tu quer, cara. Oi, mano, é, mas. Eu, um gajo, tiveram a pera, me tem na rádio comunitária. Tive sempre brincadeira aí, mal, sabe? É só se questão, eu vou responder, coisa rápida. Yeah. Coisa rápida, só um passeio.
0: Muito bem.
1: Olhando diferente.
0: Alô?
2: Alô?
0: Boa, obrigado. Olha, meu Alcides, meu apresentador e... Pronto, essa dinâmica é bem simples. Se você responde aquela pergunta que não estava a fazer, é uma pergunta sobre aves e sobre aves marinhas, também. Tá. E você sabe que é espécie endêmica, né?
2: Já, que é espécie que está em vias de extinção, né?
0: Que espécie que?
2: Está em vias de extinção.
0: Ok, mas é que as espécies que estão nidifica. Que espécies que ele é só exclusivo de um lugar. Por exemplo, se você tem uma espécie que é endêmica da Ilha do Sal, ela está só na Ilha do Sal. Entende?
2: Sim.
0: Agora, pronto. Que ali é só para enquadrar e fazer aquela pergunta, né? Então, é uma pergunta de múltipla escolha. Se você responde, depois não está ligado para aquele presente. Mas o presente é um bom. Okay. É um drops.
2: Yeah, ok.
0: Yeah. Qual destas aves, ok? Qual destas aves é endêmica de Cabo Verde? Resposta A: gaivota. Resposta B: rabo de junco. Resposta C: pardal comum. Resposta D: cegonha branca. Qual destas aves é endêmica de Cabo Verde? É, sem chato já veteu. Gaivota, rabo de junco, pardal, cegonha branca. Qual que é a resposta certa?
2: Acho que, pelo menos que é como tu vi, mas teu. Que é rabo de junco.
0: Rabo de junco, ok. Maldini, especialista. Maldini, verdadeiro ou falso?
1: Falso.
2: Opa,
1: Errou, errou.
0: Ok, então pronto. É, especialista de flanto, que nada fez.
2: Ah, ok, ok.
1: Ok, mano, agora fica para o próximo agora.
0: Madine, então nenhum de que as aves é que é endémica, não?
1: Pardalho, pardalho é endémico, sim. É, era pardalho, pardalho que era.
0: Ele é endémica de São?
1: De Cabo Verde.
0: Ah, de Cabo Verde e Rabo Junco, esse só de?
1: Rabo Junco, ele que é endémico.
0: Não é endémica. Então, desculpe, irmão, então a resposta é errada e pronto. Então, essa próxima tentativa de conseguir prêmio. Fica direto, um grande abraço e sintoniza ali na rádio. Tá, tchau, tchau. Maldini, então próximo contato.
1: Vai ver a próxima vez.
0: Não é quem o próximo contato.
1: Não, mas era para responder aquela coisa.
0: Sim, para responder. Pronto, antes
1: eu queria fazer a mesma pergunta.
0: Não, vocês. Antes de avançar, eu poderia fazer um pequeno comentário. Por que a pardela é endémica de Cabo Verde e que as outras é que é endémica?
1: Entendeu? Bom, e. Mas eu tinha falado que as outras. Esse que é endémico de Cabo Verde, porque Butuchá está reproduzindo em outros lugares. Além de Cabo Verde, por exemplo, Rabo Junco está reproduzindo em outras ilhas, principalmente no Oceano Pacífico, Índico. E, Gaivota, Butuchá na Europa, Gaivota, nem na Cabo Verde ele está reproduzindo. Uhum. Que outra opção era?
0: Que outra era Pardal.
1: Pardal e que outra?
0: E Gaivota, só um minuto, já tinha a cábula. Gaivota, Rabo Junco, Pardal e Cegonha.
1: Sim, Cegonha também na Cabo Verde, nunca não é.
0: Ok.
1: E Pardal, sim, aquele Pardal comum, aquele Pardal de gente que na casa, o Barleta passeando no quintal, te canta gente na janela, logo cedo, dorme não te acordé. Após, aquele Pardal é endémico. Que lá no Tuchal, só na Cabo Verde.
0: E na Santiago não te chama Chota.
1: Exatamente. Ele é 100% Cabo Verdeano mesmo.
0: Muito bem. Ok. Então, e qual que é a característica específica de pardal comum?
1: Característica de pardal comum? Bom, uma daquelas características, por exemplo, de diferencial daquelas espécies, não tem três espécies de pardal, daquelas pardal aí. Por acaso, por exemplo, se boca tem noção desse, está confundido com o seu. Mas, por exemplo, para um bom especialista, por exemplo, já vou poder ter identificado-se para o som. Mas claro que ele é difícil, mas uma daquelas diferenças, por exemplo, aí botei, por exemplo, aí na cabeça, aí de cima na cabeça, aquele pardal comum, aquele pardal nosso, aquele pardal Cabo Verde, ele tem mó preto assim, ele tem mó preto. E onde é que os outros pardal, por exemplo, tem um pardal, não deixa uma pardal espanhol. Ele tem tchau aí no pescoço, manda pescoço, barriga, ele tem tchau pontos pretos, uns manchas pretas assim, tchau. Eu sou pajado ao longo de pescoço até ventre. E não tem também um pardal de. Não deixa-me pardal de casa. Que é. Aquele pardal, por exemplo, ele em vez. Ele, aquele nosso tem preto aí de cima, na cabeça. Ele tem cinzento. Ele está acabando para ter isso. Aquele seu está acabando para ser cinzento. Então, claro, se eu tiver algum paciência, por exemplo, sinta. Paciência, sim, para vos espiar assim de cuidado, vou te acabar para reparar que essa diferença.
0: Ok, muito bom. Então, Malino, não pode não passa para o próximo sortear.
1: Ok.
0: Pronto, pessoal, então a resposta certa seria pardal comum, que é uma espécie endémica de Cabo Verde. E Rabo Junco é uma espécie que não está vista ali na Ilha de Sal. Por exemplo, na Monte Rabo Junco, onde se chama de Monte Leão, e Ilha Rabo Junco, e outras localidades, mora Serra Negra, não está por vista facilmente um Rabo Junco. Pronto, não se teve sorteio novo, contato mais uma pessoa. Tcharam!
1: Deixa eu ver se ele te atendeu.
0: Tcharam! Quem será?
1: Josani, tudo direito? Eu vi, não tem na rádio comunitária. Não tive fazer uma brincadeira em algo. É só um joguinho, uma pergunta. Uma pergunta múltipla escolha e agora vou te escutar um. É um programa de biscoito, é coisa rápida, né? Coisa rápida. Ele num programa sobre aves. Eu estou fazendo nada, e três perguntinhas, já me passou aquele apresentador, ele está fazendo isso.
0: Olá, Josiane. É Josiane?
3: Sim.
0: Olá.
3: Sim.
0: Tudo bem?
3: Tudo
0: bem, tudo bem. Oi, Josiane, é minha apresentadora, meu sítio. Josiane, você está com vergonha? Você é tímida? Ai, mas é tranquilo, nunca... Eu nunca sou Joe, não sou Bill, sou o Bill também.
3: Ah, é a mesma coisa.
0: Bom, então espera uma terça-feira, essa corre direito, né? E, Josiane, é o seguinte, nós vamos fazer uma dinâmica, uma pergunta e resposta com respostas de múltipla escolha, tá bem? E claro, se responde, não dar um presente, tá? Está pronto? Algum...
3: Ah, okay.
0: Ah, você pega chat de GPT. Força lá.
1: Eu estou matando um game.
0: Todos, hoje estou no telefone.

0: Alone, ne?
1: Giuseppe, ti sei preparato se risposta? Tudo pronto, Giuseppe? Ok. Então é o seguinte, pergunta é: a principal ameaça às aves marinhas na Ilha do Sal são: a linha A, neve intensa; a linha B, predadores introduzidas, invasoras e atividades humanas; a linha C, florestas densas; a linha D, excesso de rios. Repito, já repito. A principal ameaça às aves marinhas na Ilha do Sal são: neve intensa, predadores introduzidos e atividade humana; a linha C, florestas; a linha. Um minuto. A linha D, excesso de rios. Então, qual seria a resposta certa? A linha B. A linha B, resposta de Josiane, é: predadores introduzidos e atividade humana. Ok. Muito obrigado, Josiane. Agora, não te pergunto, Maldini, se a resposta está certa ou errada. Se estiver certo, não terão presente que um bombom. Muito bem. Maldini, qual que é a resposta certa?
0: A resposta está.
1: Está.
0: Está,
1: Tadam.
0: está certa.
1: Boa! Palmas! Primeira resposta certa. Obrigado, Josiane, e bom dia para você, tá bom? Abraços. Então, Maline, até que enfim, primeira resposta certa, depois vai comprar bombom e entrega. Então, Maline, então, se calhar aproveita e fala de ameaças. A principal ameaça é a atividade humana, se lhe escrito. E para além da atividade humana, tem atividades, digamos, eventos naturais que também pode ser ameaças à vida de aves marinhas, né?
0: Sim, por exemplo, a nível de atividades, no, por exemplo, daqueles ameaças, não tem atividades humanas, te acaba por impactar-se tanto direta como indiretamente. Por exemplo, eu não tive a falar aquele caso de turismo, pessoas a fazer, por exemplo, andar de motocuato para zonas de onde tem nidificações, o que te acaba por espantar aqueles aves, já estressado, então. Mas tem, por exemplo. Por exemplo, um caso que era recorrente, por exemplo, a nível de na Cabo Verde, não só aí na sala, Cabo Verde, agora ele diminuiu um bocado que era apanhar aves para consumo. Pessoas estão a apanhar aves, teve aqui esse colão, está a apanhar aves para consumir. E hoje em dia ele está tão frequente, mas botei outras ameaças, por exemplo, que indiretamente ligado a atividades humanas, por exemplo. Bota acaba para ter. E cidades, zonas urbanas perto daquelas colónias e bota acaba para ter espécies introduzidas, por exemplo, que espécies introduzidas te tornam invasoras, que é ratos, ratazanas, que te acaba para se acaba ter para perder ninho, por exemplo, perder crias pequenininho daquelas aves e perder ovos e botei, por exemplo, gato, cachorro. Que animais, por exemplo, te acaba para. Animais, por exemplo, pessoas te acaba para abandonar na cidades. E pesquisa animais lá, por exemplo, ou pessoas, por exemplo, poder ter, por exemplo, falar, ah, esse gato ou esse cachorro, anca, te gosta dele, ou coisa assim, chama tal na chada, ou coisa assim, mas a gente a falar. Tal na chada, mano, aquele chada, ele tem espécies nativas, tem espécies endémicas, ele quer tão chada assim, mas a gente a pensar. Até acaba por ser uma área tão importante para a Ilha de Sal. Mas até acaba por ter espécies, por exemplo, pessoas que estão com chesa, então você tem aquele. Então, dar boa que as espécies lá, deixa eu ver se dar que fazer essa atividade lá, por exemplo, abandonam um cachorro ou um gato, por exemplo, na rua, ele que tem comida, ele tem de ir procurar comida para ele mesmo. Você. Então ele acaba por deslocar naquelas zonas lá onde é que ele tem. Por exemplo, que as espécies lá, como existe isso acaba para se reprodução acaba por ser em ilhas povoado, onde boca tem mamíferos predadores para isso. E então se que tem que essa adaptação, se que tem isso, que é a maneira que se defender daqueles animais. Então se acaba por ser presa fácil para aqueles animais. Então, por exemplo, botar um ou dois gatos, ou um ou dois cachorros, por exemplo, poder dizer-me, por exemplo, não um ano para falar a verdade, poder dizer-me uma colônia, um ou dois anos, por exemplo, dizer-me uma colônia de Rabjung ou Otávio Marinha, por exemplo. Que ele só pode dar um exemplo, por exemplo, um ou dois gotas. Imagina, agora botei um 10, 15 ou coisas, ou mais, uhum. O que é que pode acontecer. Então, ele é um grande ameaça mesmo, não só na Cabo Verde, mas a nível mundial mesmo hoje em dia.
1: Muito bem. E pronto, o ano passado foi um ano também de seus desafios, né? E pronto, se calhar, não sei se Maldini pode frisar ali principais pontos e principais e ganhos, já que nos encaminha para a reta final do nosso programa, frisando alguns ganhos que teve no ano passado. Sim.
0: Ano passado foi, por exemplo, ano passado não tive, mesmo foi show atividades, não tive de fazer, primeiro, já comecei por aquelas atividades de, que era, por exemplo, um atlas, e tive a ideia de fazer um atlas de aves nidificantes para Cabo Verde. Então nós aí na sala, nós era responsável para fazer que se recolhe aqueles dados, por exemplo, aí na sala. Por exemplo, a ideia daquele era, por exemplo, lá naquelas zonas, era dividido para tipo quadrado, está dividido na sala, a sala é dividida para cerca de 17 quadrados, naqueles atlas, então botar naqueles quadrados para fazer moda, bate, tentou observar-vos, bate ou contabiliza, identifica qual espécie tem naquela zona lá, e observa seu comportamento, através do seu comportamento para poder falar, as aves aí, por exemplo, ele tem nidifica na zona, ele tem ninho na zona aí, uhum. Ou durante essa época aí, ele tem ninho ou ele tem ovo, por exemplo, não é? Então pode acabar para, que ele até acaba, por exemplo, para dar uma informação importante, né, na elaboração daqueles atlas de aves nidificantes de Cabo Verde, por exemplo, como aquela zona ali, ele é uma zona, por exemplo, imagina que nidifica um X espécie, por exemplo, tem nidificação naquela zona ali. Aquela zona ali é importante para aqueles aves ali. Então, por exemplo, já ele acaba para ter um por exemplo, para bater um documento daquele, ele acaba para dar mais, ele acaba para servir de apoio, por exemplo, para políticas, para atividades, por exemplo, de avaliação, impacto ambiental, uhum. e não só. Então, aquele atlas mesmo, Cabo Verde, se ele for feito, ele te ser daquele primeiro, por exemplo, daquele primeiro de atlas de aves nidificantes para Cabo Verde, e também ele te acaba para dar para ter uma noção, por exemplo, de maneira estado de conservação de toda aquela espécie de aves não tem. Aí na sala, por acaso, não tive. No geral, foi entre 50 e 60 espécies de aves nidificantes. Mas claro, que ele, como eu falei, não está concentrado, por exemplo, não está totalmente concentrado nas aves nidificantes. Então, quando eu falava nas aves migratórias, como falava, por exemplo, aí na sala já tinha, já está passado, por exemplo, de 80 espécies. Mas dentro daquele período de atlas, foi identificado cerca entre 50 e 60 espécies de aves aí na sala. Outros, por exemplo, a nível de aves marinhas, não tive de terminar um programa, por exemplo, um projeto, por exemplo, de aves marinhas que tinha começado em 2022, que ele termina outro ano, em 2025. E um daqueles, por exemplo, de atividades, não tive foco daquelas atividades, por exemplo, era colocação de sinalização, por exemplo, naquelas áreas de naquelas colónias de aves nidificantes. No começo, por exemplo, a ideia já era para Serra Negra e Monte Leão. Para pessoas conhecer, por exemplo, as pessoas estiver dentro daquela área lá, para poder saber se estão dentro de uma área onde que, por exemplo, área de onde botei um ave que nidifica e o que eu vou poder fazer, o que eu vou poder fazer. Por exemplo, se vou observar um certo comportamento de ave, por exemplo, o que eu vou fazer? Vou te aproximar, vou te afastar, se vou um ave de hoje todo, vou te afastar. Então, esse sinalético, ela acabou de dar aquela informação lá para uma pessoa, por exemplo, até para um turista, por exemplo, já está a jogar, por exemplo, naquela semana, ele quer saber nada, por exemplo, sobre biodiversidade na Ilha de Sal, então que ela acabou de dar uma ideia. E, sim, acho que ele trouxe mesmo a nível daquele, para terminar mesmo aquele projeto, aquele projeto de aves marinhas, foi que as atividades acabam para ter um bocadinho de destaque. É aí na sala.
1: Muito bem. Malini, muito bem, muito bem. Obrigado pela presença ali no auditório e coisas super interessantes que não houve ali. E já não se fica sem tempo e agradeço também.
0: Poder só refletir mais algum, por exemplo, um AF não está a fazer trabalho seu, que guincho. Como por acaso não quero para tchau agora para o último, mas ele tudo ontem mesmo estava a fazer uma atividade de monitorização, esses tendins para Jorge mesmo, para tudo que costa de Ilha de Sal. Uhum. Ele com um ave marinha, mas ele é um ave rapina costeira, por exemplo, se alimenta de peixe.
1: Uhum.
0: E não estava para trabalhar que esse, mas esses tem, por exemplo, esta acaba para construir cisninhos ao longo de costa e esta acaba para dar uma ideia, por exemplo, se doar na cisninho, por exemplo, esta acaba para dar uma ideia da quantidade de lixo que não tem na costa de Ilha de Sal. Ele, por exemplo, que esse lugar onde que esse ninho tem mais lixo, uhum, normalmente cisninho é tudo construído de rede de pesca ou plástico ou essas coisas assim.
1: Uhum.
0: Porque que esse lixo tu tinha mais chula na coisa, naquele lugar onde tem que esse lixo, esta acaba para pôr pedaço de plantas ou coisa assim na cisne. Então, por exemplo, tive um ano, por exemplo, não observa um adulto com, por exemplo, com um pedaço de rede, por exemplo, uma roda na perna. Então aquele, por exemplo, que fala muito sobre lixo, por exemplo, ali uma grande ameaça também.
1: Yeah.
0: E agora, por exemplo, aves te aproveita aquela, por exemplo, para construir ninho, mas eu vejo o bobo tem crias, por exemplo, tá fica, pode ficar enrolado naquele ninho e te acaba por impossibilitar-se, por exemplo. Ou seja, naquela fase de desenvolvimento, da maneira que está a criar, aquele corda, por exemplo, alguma coisa enrolada, ele dá-te a ficar mais perto, ele te acaba por levar à morte, por asfixia ou alguma outra coisa. Mas a nível de Ilha de Sal, não tem cerca de 11 casal de guincho aí na sala, desde Santa Maria, Serra Negra, Palmeira, Pedra de Lume, se pode jogar mesmo para todas aquelas zonas.
1: Muito bem, não te agradeço mais uma vez, Malini, e deixa só uma mensagem final e mando um grande abraço também para todas as famílias que acompanham esse programa especial de hoje.
0: Ok, bom, então mando um abraço para todos os meus amigos, todas minha família lá na casa, um abraço para a Ilha de Sal, no protegendo as naturezas, no ser mais sustentável, no ser mais curioso em relação a nos biodiversidade não tem na Ilha de Sal. Não participa nas atividades, não tem atividade mesmo para proteger nos ambientes, seja organizado para comunidades, associações, não participa, não engaja, porque nós também é ilha nossa, não deve fazer parte dela, então é não saber.
1: Muito bem, obrigado, Valdir. Pessoal, então, siga esse conselho e um grande abraço. Até o próximo programa.

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0: Bom dia então, para boa que te digo de mano, hoje na Rádio Comunitária de Espargos, já não está pronto então para trazer mais um número de espaço de convívio ali na sintonia de Boa 88.1 FM. Aquele abraço bem especial para boa, obrigada pela preferência e para a sintonia, sou eu de Rádio Comunitária de Espargos, não teria boa então, de forma tranquila, de trazer mais um número de Boa Magazine Matinal. Amanhã recebo e última parte ali, este espaço de convívio, onde é que bota a mensagem, bota de música de boa preferência. A você, onde é que bota participar, caro ouvinte? Deixa uma mensagem na nossa página de manhã, RC, Bob de Música, de boa preferência. Nos página na Facebook de manhã, RC. Também nas páginas na Facebook de Rádio Comunitária de Espargos. Ou liga 241-3855. Várias vias de boa participa para nós e Bob de Música, de boa preferência. Um abraço para todos nós ouvindo. Bom dia. Bom quinta-feira. Não te espero que tudo está com o rebrete. Manter igual na sintonia. E até meio-dia. Fazer esse programa sabendo.
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Não te segui uma boa então, não te comece. Tinha uma mensagem na página de MRC e de Alô Comunidade. Eu comecei hoje para a Nídia, escrevi-nos Bom Dia Fábio, que me creio ouvir, Calema Amar 24 sobre 24.

Sintonia então DRC, bom dia novamente, bom dia, participa Manoj, vou pedir música de boa preferência. Agora pedi nos ouvinte Cleide, escreve-nos bom dia Fábio, não quero ouvir Hélio, Batalha e Paulinha, sou Deus.

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1: Sintonia então de Rádio Comunitária de Espargos, Boa 88.1 FM. Participa mais nós, chama uma mensagem na página de manhã RC. Eu ligo ali para nós também, para pedir música de boa preferência. Nota a seguir, Mabu. Agora pedido de nós ouvinte Suzy, quer ouvir música de Léo Pereira, Livramento. Bola na casa, vos é igual. Página de manhã RC, página de Rádio Comunitária, tudo aberto.

Sintonia então de Rádio Comunitária de Espargos, bom dia, boa escuta. Volto a seguir para a Alícia, creio ouvir Bugui Martins, Bade Jacobó, Bruna Cátia, mensagem, atenção, mensagem na página de Manhã RC ou na página de Rádio Comunitária, liga 241-3855. Hoje é quinta-feira, hoje também não tem mais um grande noite de futsal na Polivalente Cascais, a partir de 19 horas, Perigoso Ma Inter e na sequência Fluxo Machis Rutos, jogos do dia na Cascais, que esse calor a você saber da fala na Polivalente Cascais. Então, 11 horas e 27 minutos. Desde já, obrigado para preferência. Até meio-dia, não também estou de uma boa. Te toca música de boa preferência. Vou saber, página de Manhã RC, página de Rádio Comunitária, recebias para pedir música de boa preferência. Então, para nós ouvindo, Buguin Martins, Bade Jacobó.

0: De RC, tinha uma mensagem, liga, vou pedir música de preferência até meio-dia, não tenho estado de uma boa. Quer dizer, boa rádio, comentário de Pagos 88.1 FM. Agora nos 20 Adel, que eu vi Alpha Blonde de Jerusalém.
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equipe, nós ouvindo Francisca Conceição, escrevendo hoje, olá, bom dia, um crio ouvir música, nós amizade Tó Alves, para Tiago, nós de JN Novarta, desejá-lo um bom dia. Pois é, para nós amigo e Tiago e colaborador, não está ficando aí que Tó Alves, nós amizade.

Não te segui, mas boa. Então, aquele abraço, bom dia. Você vê logo mais no Tabastado, na Cascais, para mais um dia de torneio de futsal, da Fala, logo ali sim, na Polivalente, Cascais. Cadê a som de boa? Rádio Comunitária de Espargos, agora é Nilza, ela que teve hoje. Bom dia, Fábio, que ouvi música de Beto Dias. Afinal, a você até meio-dia, boa que está mandando a nossa direção musical ali na boa Rádio Comunitária de Espargos.

Pois é, já não joguei na fim, 11 horas e 57 minutos, continuação de um bom dia, boa quinta-feira para boa. Amanhã, se Deus quiser, às 8 no texto de uma boa para mais no manhã RC. Mantém ligado Lima hoje na Rádio Comunitária, muito despedido e pedido Carla, quero ouvir Ricky Boy e Jorge Gianni Forma. Bom dia, noite e amanhã, se Deus quiser, Fábio Vaz, até sempre.

Sintonia então de 88.1 FM. Vamos a avisos e anúncios. Agora sim, vamos a avisos e anúncios a essa hora. Começamos então com este aviso da Escola de, da Escola Secundária Ramiro Alves Figueira, Formação Técnico-Científica. Por esta via, a Escola Secundária Ramiro Alves Figueira informa aos alunos e demais interessados que se encontra aberta as matrículas referentes ao ano letivo 2026-2027, nos horários normais de expedientes. Mais informações, contactar a Secretaria da Escola, cita em Lomba Branca, pelo telefone 583-4526. O Pleno da Educação da Câmara Municipal do Sal informa que se encontra aberta as inscrições para o futuro novo espaço educativo de Ribeira Funda, localizado ao lado do Campo Cifrão, destinado às valências de creche e jardim de infância. Convidamos a todos os pais encarregados de educação com crianças entre os 3 meses e 5 anos a efetuar a inscrição no Gabinete de Educação da Biblioteca Municipal de Jorge Barbosa, das 8 às 16 horas, munidos da documentação exigida. A Clinitur CID na cidade de Santa Maria informa os seus utentes que dispõem deste serviço todos os dias, consultas de clínico geral todos os dias, consultas de co-dentista, tratamento dentário com compensação de NPS com agendamento prévio, tratamento de fisioterapia com compensação de NPS com agendamento prévio, exames laboratoriais, exames de radiografia, exames de TAC com agendamento prévio. Semanalmente com agendamento prévio, consulta de cirurgia e pequena cirurgia, consulta de urologia, ecografias das vias urinárias e genitais, consultas de nutrição, tratamento de acupuntura e ventosoterapia, consulta de ginecologia, ecografias todas as quintas-feiras e sábados. 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A Câmara Municipal do Sal vem por este meio informar a toda a população e em particular os proprietários de oficinas e estabelecimentos similares situados na zona norte da cidade de Santa Maria que irá dar continuidade à ação de recolha de viaturas avariadas, carcaças e metais abandonados na via pública a partir do dia 20 de agosto do corrente ano. Os materiais recolhidos serão depositados no ferro velho para efeito de reciclagem. Esta iniciativa insere-se no âmbito da luta antivetorial com vista à eliminação de focos e proliferação de mosquitos, ratos e outros vetores de doenças que acumulam em viaturas abandonadas e sucatas expostas a intempéries. A Câmara Municipal do Sal apela a colaboração de todos os munícipes e em especial dos proprietários de oficinas, sucatas e estabelecimentos de reparação automóvel no sentido de procederem à remoção voluntária de viaturas avariadas, carcaças, pneus, motores e demais sucatas que se encontram depositados em espaços públicos.

Pediatria, diariamente doutora Rosa Luz Nutrição, diariamente doutora Marilda Foch, doutora Simone Delgado Psicologia, diariamente enfermeira Yara Correia, segundas, quartas e sextas, doutora Carla Borraia Medicina Interna, terças, quintas e sábados, doutora Maria do Rosário Hemagiologia, segunda, sexta, doutora Sueli Andrade, doutora Aureliana da Cruz Fisioterapia. A Câmara Municipal do Sal informa que no âmbito da celebração da 34ª edição do Festival de Praia de Santa Maria, estarão abertas até o dia 28 de agosto de 2026 as inscrições para todos os interessados em exercer atividade comercial no recinto Festival 2026 nas seguintes modalidades: bar, restaurante, rolotes e venda ambulante. As inscrições podem ser efetuadas no balcão de atendimento da Câmara Municipal de Sal ou na Delegação de Santa Maria. Requisitos para candidatura: bar, restaurante e rolotes. Formulário de candidatura fornecido pela Câmara Municipal, devidamente preenchido, cópia de documento de edificação, licença ou alvará comercial válido, cópia de cartão de sanidade atualizado de todos os manipuladores de alimentos. Requisitos para candidatura: vendas ambulantes, preenchimento de formulário fornecido pela Câmara Municipal, cópia do documento de identificação, cartão de sanidade atualizado e pagamento da taxa. Condições: obrigatório para os espaços. Equipamento adequado para manipulação de alimentos, extintores de incêndio e luz de emergência, livro de reclamação disponível, a fixação visível de preços dos produtos, letreiro com proibição de venda de bebidas alcoólicas a menores, kit portátil de primeiros socorros, contentores para acondicionamento de resíduos e proibição de comercialização de bebidas em garrafas de vidro. Critérios de seleção: cumprimento integral dos requisitos de candidatura, situação regularizada com a Câmara Municipal e ausência de infrações em festivais anteriores relacionadas com exercício de atividades. Taxas de exploração por modalidades: bar-restaurante 20, número de espaços 20, valor 55 mil escudos. Rolotes, número de espaços 10, valor 10 mil escudos. Venda ambulante, espaço, número de espaços ilimitados, valor 5 mil escudos. A ligação elétrica das barracas e rolotes será da responsabilidade dos próprios interessados. A Câmara Municipal conta com colaboração e compreensão de todos para o bom funcionamento do Festival de Praia de Santa Maria. Novamente, a Clínica Urcita na cidade de Santa Maria informa os seus utentes que dispõem deste serviço todos os dias, consultas de clínico geral todos os dias, consultas de condentista, tratamento dentário com compartilhação de NPS com agendamento prévio, tratamento de fisioterapia com compartilhação de NPS com agendamento prévio, exames laboratoriais, exames de radiografia, exames de estado com agendamento prévio. 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Por esta via, a Escola Secundária Ramiro Alves Figueira informa aos alunos e demais interessados que se encontram abertas matrículas referentes ao ano letivo 2026-2027 nos horários normais de expediente. Mais informações, contactar a Secretaria da Escola, site em Lomba Branca, pelo telefone 583-5427. O Plur da Educação da Câmara Municipal de Sal informa que se encontra aberta as inscrições para o futuro novo espaço educativo de Ribeira Funda, localizado ao lado do Campo Cifrão, destinado às valências de creche e jardim de infância. Convidamos a todos os pais encarregados de educação, com crianças entre os 3 meses aos 5 anos, a efetuar a inscrição no Gabinete de Educação da Biblioteca Municipal Jorge Barbosa, das 8 às 16 horas, munidos da documentação exigida. A Câmara Municipal do Sal vem por esta via informar a toda a população, em particular os proprietários de oficinas e estabelecimentos similares situados na zona norte de cidade de Santa Maria, que irá dar continuidade à ação de recolha de viaturas avariadas, carcaças e metais abandonados na via pública a partir do dia 20 de agosto do corrente ano. Os materiais recolhidos serão depositados no ferro velho para efeitos de reciclagem.
Esta iniciativa insere-se no âmbito da luta

0: antivetorial com vista à eliminação dos focos de proliferação de mosquitos, ratos e outros vetores de doença que se acumulam em viaturas abandonadas e sucata exposta a intempéries. A Câmara Municipal do Sal pede a colaboração de todos os munícipes, em especial os proprietários de oficinas, sucatas e estabelecimentos de reparação automóvel, no sentido de procederem à remoção voluntária de viaturas avariadas, carcaças, pneus, motores e demais sucatas que se encontram depositados em espaços públicos. 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Continuando, a Câmara Municipal do Sal informa que no âmbito da celebração da 34ª edição do Festival de Praia de Santa Maria, estarão abertas até o dia 28 de agosto de 2026 as inscrições para todos os interessados em exercer atividades comerciais no recinto do Festival 2026, nas seguintes modalidades: bar, restaurante, rolote e venda ambulante. As inscrições podem ser efetuadas no balcão de atendimento da Câmara Municipal ou na Delegação de Santa Maria. Requisitos para a candidatura: bar, restaurante e rolotes. Formulário de candidatura fornecido pela Câmara Municipal, devidamente preenchido. Cópia de documento de identificação, licença ou alvará comercial válido. Cópia de cartão de sanidade atualizado de todos os manipuladores de alimentos. Requisitos para candidatura de vendas ambulantes: preenchimento de formulário fornecido pela Câmara Municipal, cópia de documento de identificação, cartão de sanidade atualizada e pagamento da taxa. Condições obrigatórias para os espaços: equipamentos adequados para manipulação de alimentos, extintores de incêndio e luz de emergência, livro de reclamação disponível, fixação visível de preços dos produtos, letreiro com proibição de venda de bebidas alcoólicas a menores, kit portátil de primeiro socorro, contentores para acondicionamento de resíduos e proibição de comercialização de bebidas em garrafa de vidro. Critérios de seleção: cumprimento integral dos requisitos de candidatura, situação regularizada com a Câmara Municipal e ausência de infrações em festival anteriores relacionados com exercício de atividade. Taxas de exploração por modalidade: bar, restaurante, número de espaço 20, valor 55 mil escudos, rolotes, número de espaço 10, valor 10 mil escudos, venda ambulante, espaço ilimitado, valor 5 mil escudos. A ligação elétrica das barracas e rolotes será da responsabilidade dos próprios interessados. A Câmara Municipal de Sal conta com a colaboração e compreensão de todos para o bom funcionamento do Festival de Praia de Santa Maria. Pois é, caro ouvinte, assim foi mais uma edição da Vizes e Anúncios aqui na sintonia da RCEBO, a Rádio Comunitária de Espargos. Gratos pela atenção dispensada. Continuação de um ótimo serão na sintonia da RCE.
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3: Pois então, caro ouvinte, querida sintonia de 88.1 FM, aquele bom dia especial para tudo quem está ligado na sintonia de Rádio Comunitária de Disparos, ali na Boa Manhã RC. Já não daria para mais o número da conversa aberta ali na Boa Rádio Comunitária de Espargos, boa sintonia amiga de 88.1 FM. Hoje, nós também está ali na conversa aberta, ali está a falar de um livro, Percurso pelos Atalhos da Droga, história de um sobrevivente. Nome de ator desse livro é José Luís Vaz, ele é que é nosso convidado para este dia de hoje. José Luís Vaz, bom dia.
4: Muito bom dia.
3: Bom dia, desde já.
4: Primeiramente, convite e oportunidade de falar um pouco do livro e também alguns aspectos relacionados com o consumo de drogas, de álcool e também aspectos que têm a ver com a superação, talvez isso é o mais importante, naquele que é tudo o moral de história de meu livro, pelos atalhos da droga, a história do sobrevivente.
3: Pois é. Nelson, já teria Nelson, é que também conduzia essa conversa, quer dizer, nós dois em parceria. Nelson, bom dia.
5: Bom dia, Fábio, bom dia, nós ouvintes, e hoje um bom dia especial para nós convidados, José Luís Vaz, meu caro humano, não é? Ali, programa familiar, poder chamar-lhe assim. Obrigado por aceitar o nosso convite para essa conversa. Ainda vou estar lá na praia, mas segunda-feira nota está ali para a apresentação desse bom livro. Não estava a gostar, para vou fazer um pequeno auto-apresentação. Quem que é José Luís Vaz, depois não tem um ponto para acrescentar.
4: Antes de mais, muito bom dia, Nelson.

0: Também para esse convite, que é mais uma oportunidade de me falar de um tema que deve preocupar o nosso tudo, né? A questão da dependência, a questão de tratamento, a questão de superação. Portanto, ainda agradeço as oportunidades, ainda espero, mas ainda corresponde à expectativa de um amigo, né? Nelson, né? De Luiz é, hoje é um adulto, mas espiritualmente jovem, de 53 anos, que teve uma história relativamente longa de consumo e dependência de drogas, que durante praticamente 14 anos, que é talvez aquele momento mais difícil da minha vida, entrava uma luta grande com dependência de droga, e só aos 41 anos e 42 anos não consegui fazer um tratamento, e desde então, a 12 anos, não consegui recuperar desde isso. Mas antes disso, o Zé Luiz foi um inspetor, não é? Um profissional de investigação criminal, inspetor da Polícia Judiciária, tinha uma família, dois filhos, e hoje, depois de luta, de superação, fazer um investimento na educação, digamos assim, a nível académico, e nesse momento ocupa a função de Presidente do Observatório Nacional de Tráfico de Pessoas de Cabo Verde. Mais ou menos esse que é Zé Luiz, nunca vive na praia, obviamente.
1: E nós outra parabeniza também Zé Luiz para essa mudança, esse salto na vida, essa recuperação, reinserção e tudo essa luta que hoje está a fazer Zé Luiz, está a ocupar esse cargo com todo o mérito e com toda a força que nós tudo te transmitir, todo o que é que te quer falar? É que nós tudo é feliz para a carreira e caminhada de Zé Luiz.
0: Muito agradeço.
1: E José Luiz, sal que é estranho para bom, não é? Ilha de sal.
0: Não, sal é castanho, não. Tive uma passagem na Ilha de Sal, enquanto inspetor de Polícia Judiciária, o menino foi daquela primeira equipa da Polícia Judiciária que veio fazer parte da primeira, hoje um departamento, mas na altura não se chamava de subinspeção da Polícia Judiciária de Sal, então isso foi em 96. Civilei durante 3 anos. E também minha vida teve uma parte que foi vivida ali na Ilha do Sal, parte boas, mas também parte menos boas, que tinha a ver também com o consumo. Por isso o Sal é uma ilha que está no meu coração. Então sempre um prazer, a hora que me trabalhei, ainda sinto sempre aquele acolhimento de amigos que me faz de longa data, que ainda te persiste.
1: E mim na minha coração está aquele dia que vou chegar para bem fazer a apresentação do meu primeiro livro, já não tinha tratado para e-mail, e aquele dia que, pronto, que não conheci assim pessoalmente, vou entrar direto na minha coração e naquele estado do boss ali para fazer lançamento do primeiro livro. Vou fazer lançamento também de um semento, não é? Que depois bem germina na minha próprio livro. Hoje não quero sair para falar de mim, mas ele bem germina na minha própria livro, que graças a Deus, ano passado, ele torna realidade. Por isso também não tenho uma ligação ainda mais forte.
0: Por isso certeza, Nelson, sempre um salve, uma pessoa também que me admira, tchau. Eu não tinha conhecido exatamente naquela altura que me viveba na sala, só que em outras circunstâncias, mas graças a Deus não estou a fazer aquele reencontro em 2018, na apresentação de Elisa, e não tive a oportunidade de fazer algumas atividades em conjunto, e percebi tudo aquilo de força, aquela sensibilidade, aquela dedicação que me tem a essa causa, e hoje também boa uma referência a nível de Cabo Verde, acredito que não só, porque muitas pessoas lá fora te inspiram na bom, e me também é um diquece e me fica muito feliz, sabe, mas também hoje a literatura e as causas a nível de Cabo Verde e no mundo, de modo livre e de mundo, também tem um contributo imenso, né? Então hoje o contributo já fica lá, a par de alguns outros, né? Para inspira e para ajuda, né? Como ferramenta, ajuda nessa luta, é uma pessoa muito forte. E gostaria de parabéns também, é um prazer ter boa como amigo, né? E sempre nós temos conversa à parte. Né?
1: Pois é, muito obrigado então. Queria fazer uma pergunta, muito considerá-la assim, uma pergunta pedagógica ou que te pedi uma resposta pedagógica. Antes de mais, estava a gostar de saber a maneira que o Zé Luís vou-te definir em termos de problemática de dependência. A maneira que vou-te definir, bom, é um adito em recuperação, modo que a gente falou. Ou boé, um ex-adito ou um ex-toxicodependente, ou se boé, um adito recuperado?
0: Por uma questão de filosofia de recuperação que me adota, porque a experiência também está pôr a tempos próprios de forma, né, de lida com a situação. A mim da forma de uma pessoa que teve a história de dependência e hoje está na recuperação sustentável. Um pouco explicou isso, Nelson. A nível da própria ciência, ainda há algumas controvérsias, né? A nível da questão da adição, não é uma coisa unânime mesmo na ciência sobre a cronicidade, né? Ou então a definição de doença, quando ela termina, quando ela... Embora a OMS, né, toma a adição como uma doença crónica, uma doença do cérebro, mas repara que a definição científica de adição é de uma forma tão simples, é que uma condição de patologia de cérebro em que uma pessoa perde progressivamente, né, se capacidade ou liberdade de escolha por causa de compulsão que tem e vontade incontrolável de usar droga. E também por causa também de comportamentos nocivos, né, quer para ele, quer para outras pessoas, quer para a sociedade, por causa de questões de usar droga. Então é uma atitude autodestrutiva. Portanto, uma pessoa deixa de ter um controle sobre si e droga passa a controlar. A mim, tendo em conta essa definição, a mim já nunca tenho nenhum dos sintomas nem, nunca tenho compulsão para uso, nunca tenho comportamentos nocivos por causa de uso de droga, não tenho que olhar na cabeça enquanto pessoa que está recuperada. Evidentemente que não tenho entendido esse princípio também, até N.A. está usando, que a questão, adito uma vez, adito para todo o tempo, é uma preocupação com o processo de recuperação e de prevenção a recaída. Por isso que cada alguém responsavelmente deve perceber as coisas e olhar o que é melhor para ele. É claro que muita gente tem passado, né? Mas a minha vida que hoje resume apenas a um passado de adição, mas eu deve minha passado de adição deve servir para que repita a escolha que eu fiz. Antes de hoje, a gente tem que olhar no que isso está a fazer, no que o intestário está a construir e quem que é o Zé Luís de hoje. Por isso, por opção, não é? De minha recuperação, muita gente à vontade, com convicção, responsavelmente, a flama de uma pessoa que já teve uma história de dependência e hoje ainda vive na recuperação. É claro que cada pessoa assume, não é? Se recuperação, e está auto-define-se pessoa, né? como adito em recuperação, como ex-dependente, isso está depende. Às vezes a experiência e fazer a ambos próprios escolhas a nível de princípios da própria recuperação.
1: Então, nesse caso, bom adito recuperado, ou de uma recuperação.
0: Então, é recuperação sustentável.
1: Porque... Em recuperação sustentável, ok. Medita em recuperação sustentável.
0: Aliás, a própria ciência está mostrando que as fases da própria doença, que é adição ativa, né, adição em remissão, né, alguns em que tem já condições e capacidade de vida, alguns comportamentos, e tem algum controle, e tem aquela fase, que é aquela fase de recuperação, né?
1: Uhum.
0: De facto, elimina tudo aquilo que são sintomas, né, a nível de comportamento, também a nível de vontade de consumo. Portanto, se mim ainda tem aquela vontade, então nunca pode. Até porque a questão da cronicidade, depois de encontro, não terão discutido uma próxima vez, talvez um outro fórum, ele não significa a incurabilidade de uma doença, não é? Nem todas as doenças crónicas duram para todo o tempo. É uma coisa que a própria ciência está feita, dura muito tempo, e pode ser controlada, pode ser só tratada, mas há doenças que podem ser crónicas, que podem ser curadas.
1: É isso, né?
0: Mas isso é uma outra questão, só para responder uma pergunta, então, eu estou definido como uma pessoa que teve a história de dependência e que hoje vive em recuperação.
1: Ok, muito obrigado por esse esclarecimento e imitamente a tirar um bocadinho de algum conhecimento para colmatar umas dúvidas que eu tenho em relação à minha própria pessoa.
0: Uhum.
1: Bom, creio. Perguntava o seguinte, na nota de autor no primeiro livro, cujo título é A Toxicodependência é uma doença tratável, como e onde se tratar?
0: Um título longo, né?
1: para nós ouvintes saber. Então, na nota de autor, bota a falar assim, há uma grande ignorância, aliás, um detalhe. Há uma ignorância gritante e, em larga medida, um descaso que se materializa em atitudes e comportamentos no que concerne ao conceito e verdades à volta da toxicodependência. Isto, não obstante a nossa sociedade conviver com esta realidade há já bastante tempo. Portanto, ele estava a falar de falta de informação, de melhor qualidade e essas coisas. Queria fazer duas perguntas sobre isso. Uhum. Isto foi em 2017, vou fazer lançamento do meu primeiro.
0: Sim.
1: Perdão. Duas perguntas. A primeira pergunta é: aquele tom que vou usar foi um tom de um murro na mesa ou mais propriamente foi uma pedrada no charco?
0: É o seguinte, primeiro foi uma constatação. Foi uma constatação, e não, que tem que ser, a hora que você está a trazer a debate em questão tão séria, não tem que ser responsável, e soco e muro na mesa, que a melhor atitude, né, que é o mais recomendado.
1: Pois.
0: Evidentemente, em que sim, aliás, quando um discípulo escreve aqueles livros, que você escreve, exatamente provoca, talvez é mais uma pedrada no charco.
1: Pedrada no charco, um pouco, para, né, agitar a onda.
0: Agita um pouco aquele que é a necessidade
1: aquela
0: de fazer
1: debate.
0: Um debate sério, descomplexado, sem tabu, sobre um tema que está, ele convive conosco, Simão Flan e Nelson Lena, aquele trecho, está convive conosco há vários anos. Portanto, já é hora de, se não quer resolvê-lo de forma responsável, e de forma genuína e honesta, também não tem que olhá-lo de frente. Né? A começar pela educação, pela informação, sobre a para, Nelson, aquele livro que me cita, em 2017, foi o primeiro livro, de uma pesquisa, o primeiro livro escrito, né, por um ex-tóxico dependente, uma pessoa que tem uma história de supera a dependência, cabo-verdiano, não é? Isso em 2017, mas não tem história de dependência e de consumo de droga na Covid há vários anos. Ou seja, era preciso, de facto, perceber uma pessoa que já passava para isso e que tinha essa constatação. era preciso, de facto, no falasse abertamente. Então, respondendo e usando a terminologia, foi mais um pedrado no charme.
1: Com certeza.
0: Era uma surto efeito.
1: Com certeza que foi um pedrada no charco para agitar debate daquela problemática lá. Morre na mesa foi. Pergunta morre na mesa foi mais trequinhíssiminha do que outra coisa. Segunda pergunta, com o Flávio tem duas perguntas sobre esse. A segunda pergunta é o seguinte: que ela foi na 2017. Então, 9 anos depois daquela preocupante constatação, né, que é moda vou dizer que é uma constatação, mas também tem linhas apontamento de constatação. Então, assim, 9 anos depois daquela preocupante constatação, vou reparar se muda alguma coisa e o que é que terá mudado?
0: Com certeza que muda. A primeira coisa, Nelson, repara, depois de mim, José Pereira lança-se livro Boca Fumo, que já está na terceira edição. A boa também já vou lançar e boa. Não é? Só alcool precisa de ajuda. E no TN, não sabe, né? está no prelo mais 12 livros de pessoas que já também sei, que também cito agora, mas que se passei também, ou seja, outra coisa é que na altura que fazia aquele constatação. Os estudos mostravam quase 50%, né, quase lá 40% de pessoas estacavam quem que usava droga. Ou, né, dependentes eram pessoas delinquentes. Olha o preconceito, olha o estigma, né? Olha a morte está ligada à dependência de droga, a próprio crime. Né? Pronto. Isso já para nós é um desconhecimento do que é dependência. E muitas pessoas, o que está falava, quem que usa droga ele é um abusado. Né? Está lá para modo de crer. E pessoas que eu tinha medo de buscar ajuda. Hoje o que não se atorga. Aquela minta-se constantemente e ameaçam também. A massa só está pedindo ajuda, que de perceber, mas de facto, a dependência é uma condição involuntária, não é? Embora você faça escolha para o iniciar, mas ninguém que até começa para ficar dependente, nem de álcool, nem de outras drogas. Tanto é que no setor, mas cada vez mais se multiplica novos centros, né? de recuperação e de tratamento. Até se fica mais pouco. Significa mais uma consciência. Mais famílias se te procura terapias, se te acompanha famílias. E, sobretudo, pessoas hoje têm mais sensibilidade, são mais empáticos relativamente à questão da dependência. A mim está sentindo tudo nas ações que a gente faz, palestras, conversas, e até na conversa que a gente tem assim, pessoas que te chamam. Em número privado, pessoas são muito mais sensibilizadas, muito mais. Não é se fazer mais, é claro, mas com certeza que do tempo que tinha aquela constatação e que faz aquela constatação para hoje, evidentemente há mais informação, só que não é se fazer mais. Não é se ter mais informação, não é se reforça ainda mais campanhas de prevenção nas escolas. É claro que também no meio muda um pouco de abordagem, talvez isso é uma outra questão que deve pensar, se não é a altura de muda, a abordagem muda até a política pública relativamente à questão das dependências, né, do consumo de droga. Mas são temas que a mim e particularmente em certa estuda, né, a nível de investigação científica, que pode ser também mais um contributo que pode bem dar, né, para que não muda de abordagem, para que de facto a consciencialização e o conhecimento seja ainda de melhor qualidade.
1: Pois é, muito obrigado. Quando me tiver assim um bocadinho mais de bagagem, quando crescer um pouquinho mais, então te para não conversar sobre políticas públicas, pode ser, porque não tem as dúvidas que já.
0: Bagagem de botão. É só fazer tempo, tá bom?
1: Já não tinha abordado assim pessoalmente, se calhar um dia desses não podia conversar sobre políticas públicas relacionadas com essa luta.
0: Não sou disponível.
1: Yeah. Muito obrigado. Bom, vamos fazer convite, sem pergunta, Fábio, mas...
2: Não estou ali.
1: Não estou aqui. Bom, Fábio, diz o sinal para não bater acelerar.
3: Não,
1: não tem tempo. Ok. Então, não há.
0: Tem mais quanto tempo?
1: Mais... Não tem mais de 15, 17 minutos, né?
0: 17, então vamos. Mas
1: 15 rápido. Minutos.
0: Vou ser mais rápido nas respostas.
1: Maneira que vou te interpretar, e pronto, já vou responder essa pergunta, já vou abordar nessa resposta anterior, mas agora vou dizer que entre ali marcar como fazer. Maneira que vou te interpretar a contribuição de livros autobiográficos de adictos e alcoólicos recuperados para esse lida com a problemática da dependência, da toxicodependência e do alcoolismo nas suas várias vertentes. Essa pergunta, ela saiu de um comentário como é num post que uma pessoa põe na altura de lançamento do meu livro. Teve alguém lá a fazer várias críticas a governo sobre a questão de capitalidade de direito com a questão de dependência, essas coisas. E ele flamou uma literatura só, que é importante.
0: Exatamente. Olha, é o seguinte, é que a questão que eu falo de políticas públicas que valoriza mais que as outras vertentes. Olha, é uma coisa que é tão simples. A ciência, a literatura científica tem forma, de forma criteriosa, né? Mas histórias de vida, memória de meu, de Boa, de Zé Pereira e de que as outras que se apagam, esta transforma, entende? Porque esta traz uma parte de humanização de uma problemática, de um fenómeno, nesse caso a dependência de álcool e de outras drogas. Desde logo, essa humanização traz, digamos, uma mudança social a nível de atitude e de comportamento, por forma a reduzir até a questão de estigma e preconceito. Porque só se passa a ter uma dependência, tanto de álcool e outras drogas, é que é só um problema de álcool ou de droga, não é? É uma experiência humana, uma pessoa que se lê com sofrimento, com luta, com dor, mas também uma pessoa capaz de reconstruir. Porque, para que eu te conte a história, de modo que eu supera, que eu reconstruir, e até traz aquilo que é esperança, né, que pessoas também. E ao mesmo tempo, você está fazendo o quê? Você está promovendo a recuperação. Você está mostrando a pessoa impossível, não é? Nunca se fica só naquela questão de números. E outra coisa, história de vida, ou livros autobiográficos, isso serve como uma ferramenta de prevenção. Que jovens começam a se identificar na pessoa, não na numa, não naquelas frases feitas de campanha no dia 26 de junho. Então, eles se identificam na pessoa. E a hora que é escrito para a pessoa de si linha, de si localidade, eles se identificam ainda mais com esta coxa que a pessoa. É toda passada e toda presente. Então, ele fala, olha, a mim que está a fazer a mesma coisa que ele, então evita. E se estiver no problema, então siga esse exemplo. Mas também não se livre, é aquela questão ali que a pessoa pode ter feito bom, e como que as escolas, os decisores, né, os poderes políticos, se órgãos políticos, digamos, se aproveita, não é, desse instrumento para a educação, para a escola, para a universidade e tanto mais. Então, portanto, esse livro tem essa utilidade ali. Simon Fromm, o livro que fala do ser humano, de tudo sua dimensão. Tá bom, Nelson?
1: Ok, muito obrigado. Não também fazer ponte, né, para o primeiro para o segundo livro. O primeiro livro, não fala ser título, não é? Que toxicodependência é uma doença, onde e como ele deve ser tratado. Quer dizer, que o livro ele era mais virado para explicar a toxicodependência como doença, não é? E agora, o que é que não também encontra de diferente nesse novo livro?
0: Olha, Olha, é, Sima Bouffant, que o primeiro livro era um livro tipo de... a mim está chamando de um cartilha. Era um livro simples, como sendo o primeiro nessa matéria. E tinha que ser um livro que fosse digerível, tipo um livro de banca. Sima Bouffant fala da toxicidade nas várias vertentes, mas de uma forma suave. Até que ele é um livro muito pequeno. E aquele meu segundo livro, ele é uma concretização, um detalhamento, se eu quiser, Nelson, um detalhamento prático, demonstrado com a minha vivência prática, o que é que eu escrevo naquele primeiro livro. Ou seja, como está processa a dependência, aqueles fatores que podem estar, aquela questão da ignorância, como é que a pessoa, a sociedade está tratando a dependência, aqueles fatores que está retarda, qual que deve ser o posicionamento ou a responsabilização do próprio, da própria pessoa que está na dependência, as instituições, o papel das instituições, as falhas que têm. Então, tudo minha história de vida também concretiza, digamos assim, de forma prática, aquilo que eu escrevi na primeira livro. É por isso que ainda estou para escolher em ter segundo livro direito, em termos de junta ciência com a prática, e tenho que ler aquele primeiro livro.
1: Ok, está bem. Sima, rapaz. Rapazinho de novela, fala, está sobrando mês no meu salário? Ali está sobrando pergunta no nosso tempo. Próxima pergunta, Zé Luís. O título está a chamar a atenção, ele está a falar percurso pelos atalhos da droga. Então a pergunta é, que atalhos são esses? Se são escolhas erradas, se são influências, ou um pouco de tudo, ou algo mais que nunca tem percepção? Olha,
0: desde logo, o percurso que mostra a dependência é um processo, né, que até acontece. Pelos atalhos tem a ver exatamente com aquilo que o Flá. Atalho é sempre uma tentativa de um curto caminho, não é? e mesmo em curto caminho, nos acaba para afastar verdadeiramente do nosso destino, ou seja, atalho é que as falsas soluções que a droga está apresentando. Por isso ele é atalho, que é caminho de Mário. Portanto, ele é um atalho por causa disso. A história de um sobrevivência, exatamente por causa disso. Moda nem sobrevive, literalmente, em termos físicos, mas também sobrevive a perda de dignidade. Porque quando nunca perde, tem pessoas que nunca mais mesmo fica com dignidade comprometido. Pessoas que fica totalmente e para sempre na exclusão, sofre. E muitas vezes também uma coisa fundamental é que sobrevive à recaída. Entende? Por isso, meu sobrevivente, durante 12 anos, depois do tratamento, nunca tive uma recaída. Então, é sobre exatamente as questões de que esse título pode ser explicado. Né? Eu hoje amo, no Baby Vita Atalhos, mas também na história. Deve ser contado para evitar que outras pessoas passem para a mesma aquilo que não passa. E também é importante mostrar uma tchouca que sobrevive, não é? É importante. É por isso que eu tive a história de um sobrevivente, para realçar a importância da luta para a recuperação.
1: Bom, infelizmente também ficaram algumas perguntas sem fazer. E é importante essa questão do atalho que eu falei. Tem uma palestra que eu estou a fazer sobre atalho e conto a referir que ali, que atalho. Por exemplo, em curto caminho, se é de dia, bota a ali e lá naquele caminho mais perto, né? Mas de noite, noite é complicada, tá? Tem hora que ele te vira perigoso. Tem crianças da escola e estão a fazer cabo, é um atalho para chegar numa boa nota, mas se o professor apanha.
0: Pois,
1: exatamente. Atalho
0: nunca fica garantido.
1: Não. Então, já vou. E contava tem perguntar, porque eu estou falando de boa como um sobrevivente. Pergunta é: alguma vez vou ter vontade de pensar já não vai dar?
0: Ah, várias vezes.
1: Para sair desta.
0: Várias vezes.
1: A pergunta é profunda, ele várias vezes, mas
0: vou
1: poder simplificar a resposta.
0: É basta hoje as tentativas de suicídios que teve, não é?
1: Yeah, exatamente.
0: Portanto, isso já está falado.
1: Yeah, várias vezes. Tem uma pergunta que eu queria fazer, ele estava ali para fim, mas já vou fazer bem antes, porque ainda não tenho bem da Fábio o tempo para fechar esse programa, né? O que é que está a fazer valer a pena? Boa conta ou recontabou a história, já que este dia é uma segunda edição. O que é que está a fazer valer a pena? Se pergunta bem, ela na boa nota na Bolívia, não é? Vou saber que assim. Ok, falei-nos-lhe, o que é que está a fazer? O que é que está a fazer valer a pena?
0: Olha, Nelson, primeiramente, nunca levou e ouvimos aquela terceira pergunta que eu fazia para mim, não é? Qual que é a importância, utilidade que livros autobiográficos têm, não é? Em matéria de dependência. Mas a mim, então, para a minha história, que sendo uma história verdadeira, vale a pena muita salva vida. Se eu pessoas já falam hoje, por causa de um livro, por causa de uma história que eu ouvi, ou na reportagem, ou na jornal, várias vezes, ou na fonte que for, dá um tratamento ao chance limpo. Então, as famílias que estão chamando hoje, graças ao livro, minha filha, minha prima, entendeu? Ou seja, é porque minha história, em cima de outras pessoas, pode salvar a vida. Ninguém está contando a história para mim um super-homem, ou para mas a pessoa que não, é que é isso. É porque ele sabe, a mim, pode com a história, salva a vida, nunca quer levar para o passado, nunca mostra a pessoa o futuro, não é possível. Então, se interessado está vivenciar sempre, pessoas está te amando, por causa de um livro, ou de uma história que ouve, a mim muda, então vale a pena, conta, quantas vezes for necessário a história. E uma história que te salva a vida.
1: Ok. Acho que pelo menos bate a terminar, né? Tchau, gente ainda te julga quem que está na dependência. Minha pergunta, minha observação é: se você acredita que leitura e compreensão desse bom livro se ele te contribui para mudar esse comportamento que pessoas têm de julga dependente?
0: Com certeza, porque a pessoa toda manca estava na droga primeiro, para morrer em crer. Basta a pessoa hoje, a vida que teve antes de dependência e a vida que leva com dependência. É que a mão cria todo o sofrimento que passa. Aquele é o primeiro ponto. Só estou hoje a mão um tóxico dependente, mas de facto é que é um abusado. E é que é um condenado. Segundo, a forma como um pede ajuda e como a pessoa ajuda é uma pessoa que ajuda. Uma pessoa que esteve lá sempre presente. Ou que alguém na história está percebendo. O amor ao próximo. A empatia faz com que hoje uma pessoa quem é. Ou se que fosse que a pessoa. Então, portanto, nunca deve julgar, nunca deve desistir. E, sobretudo, não deve amar com o companheiro. Muita acredita também, a história de Nelson foi a mesma coisa. Houve uma pessoa que teve aquela empatia, demonstra aquele amor para o próximo, mostrou um caminho. É claro que cabe a nós tomar a decisão de sair ou de manter. Mas se nunca tiver aquela ajuda, aquele amor, aquela persistência de luta de outras pessoas junto conosco, é totalmente impossível de não conseguir. Então, portanto, é isso. Ele precisa amar mais, é preciso acreditar e para morrer, se não consigo, Nelson consigo, familiar de boa também te consigo. É basta boa agir corretamente.
1: Não, muito obrigado. Esse livro, ele é para vários públicos, que assim, não saber que livros está circulando, saber que bom livro já anda para caminhos de escola, de universidades, não é? E ela anda para mãos também de quem que te precisa, vários públicos. E então também ele é para famílias. Então, o que é que eu queria pedir é, que conselho você dá para quem que tem um filho, um irmão, alguém próximo nessa situação?
0: Olha, não está sendo mais também é sempre bom. Hoje, nunca tenhas perdido esperança na minha família, certo? É bom que não ama a pessoa, né? Não mostra amor, mas não sei a luta junto com ela. É claro, sempre respeitando os limites, tanto da pessoa como também impõe limites. Não está ama, mas nunca deve isso, e uma sustenta o vício ou o problema, né? E não deve evitar julgamento, sobretudo, Nelson. A família tem que deixar de sentir vergonha para modo um familiar de ser independente. A vergonha te afastou, E se essa história de que a pessoa é um ajudo importante que a pessoa se atapete. Portanto, não é gelo como é uma doença, e nesse caso ali, isso facilita porque é com um caso propositado, né? Ou é canário propositado, uma pessoa, infelizmente, é cair na garra de álcool e outras drogas, então nunca tem que sentir vergonha, tem que ir acima de uma pessoa que tivesse outro tipo de doença, né? Então, e nunca desiste, nunca deixa de amar, mas também estabelece limite, é importante.
1: Um poder...
0: Uhum. E acredita na recuperação é sempre possível,
1: okay. Né? Uhum. E poder depreender que uma pessoa que tem ser familiar, amigo, irmão, conhecido, um ente querido na garras da droga e de outras substâncias, nesse caso de álcool e outras coisas,
0: uhum.
1: Um poder depreender que ele te fica mais bem preparado para ajudar a ser ente querido caso ele lese livro?
0: Olha, mulher, essa parte, sim, sim. Com certeza. Sem acrescenta, nem traz, sem justifica, sem nada. Não te acredita, mas quem que vai ler aquele livro, ele fica muito mais bem preparado para entender esse problemático. E entendendo esse problemático, você consegue ajudar qualquer uma pessoa, inclusive o cabeças, em relação a outro tipo de desafio que a vida pode entregar. Para a vida, né, aquela parte da dependência é uma parte da vida, é que é toda a minha vida. A menina livre me dá conta a minha vida toda. Então, e muitos outros aspectos e dimensão de vida está lá. Tá bom? Então é que é só que isso é possível para a minha vida, que traz uma questão de droga, do consumo de droga.
1: Então,
0: outras coisas que então convida pessoas a ler e vai perceber. E com certeza que sim, quem que lê meu livro está mais bem preparado para ajudar qualquer outra pessoa que está nesse problema.
1: Tão bom que tem um, está falando para nós ouvintes, que tem um amigo, um irmão, um parente, alguém que ele crê direito, está nessa garra de alcoolismo, de dependência, poder procurar depois adquirir livro de José Luís Vaz, que com certeza te vai ajudar a entender a problemática, e depois de entender a problemática ele te sabe ajudar, porque ali, então volta para aquele brochura de Conta Gosto Tchau sobre a depressão, que fala, aquilo que eu sei ajuda. Na todo campo, aquilo que não sabia te ajudar. Então, se não procura saber alguma coisa sobre dependência, falar-te para a experiência de quem que vive, ele com certeza também fica mais bem preparado para ajudar um ente querido, porque tem coisas que é detalhe que não quer te saber e que às vezes poder salvar uma situação.
0: Se você permitir, pessoas têm grande oportunidade, dia 27, 5:30, na Sala 9 da Câmara Municipal de Sela, a assistir a apresentação do livro que você está para ver dele e ter mais conhecimento sobre esse fenómeno.
1: Muito bem, 5:30 de tarde, segunda-feira, 27, lá na Sala 9 da Câmara Municipal. Não está a saber mais sobre o livro, com a senhora José Luís Vaz. E para terminar, José Luís, me estava só pedir para falar-nos alguma coisa daquilo que escapa na pergunta.
0: Olha, Nelson, acho que não fala, pronto, de uma forma geral, não te agradeço perguntas pertinentes, perguntas inteligentes que te pedem resposta para esclarecer. É claro que na 30, 40 minutos nunca te consegui falar tudo, mas apenas para falar nunca. É fim de linha enquanto não se tiver com vida. Isso é para quem que sana na consumo, quem que sana com problema, mas também para familiares e para amigos. Tá bom? Por isso, não deve nunca desistir. Nunca desistir se não tiver o problema de dependência. Agora, não tem que ser responsável para fazer escolhas para não sair. Se não fazer escolha para entrar, também não tem que fazer escolha para sair. Em vez de atalhos, de onde a avenida no André. Pode ser mais longo, mas terá no maior garantia.
1: Então, muito bem, muito obrigado, José Luís Vaz, meu caro humano. Daqui a nada não te encontrar ali na segunda-feira para a apresentação do livro, se Deus quiser. Então, minha parte é tudo. Palavra para Fábio.
2: Então, Nelson, obrigado. José Luís, obrigado até o momento e sucesso, já.
0: E que te agradeço, então, sucesso e contração de um bom dia e uma boa programação.
3: Pois, assim, no Tivoli, junto a nós, José Luís Vaz de Manelson Lopes, na mais uma edição do nosso espaço Conversa Aberta.
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1: Olá, caro ouvinte, então vamos a avisos e anúncios aqui na sintonia de 88.fm. Pedimos a sua especial atenção. Começámos este espaço com um espaço de aviso e anúncio de missa de sufrágio, esposa Maria de Longuinha, Maria Longuinha, filhos Manuela Santos, Rogério Santos, João Santos, Elizabeth Santos, Carla Santos, Ailton Santos, Indira Santos, Janine Santos, e netos, bisnetos e demais familiares. Vim por este meio agradecer a todos os quantos os ajudaram na dor da perda do saudoso dar na perda, saudoso esposo, pai, avó e bisavó José Matias dos Santos, mais conhecido por Joe Matias, falecido no passado dia 18 de agosto. E mais se avisa que manda rezar uma missa de sétimo dia, próximo dia 25, terça-feira, pelas 18 horas na Igreja Matriz dos Espargos, sufragando a alma do instinto. A Câmara Municipal de Sal vem por este meio informar a toda a população e, em particular, os proprietários de oficinas e estabelecimentos similares situados na zona norte da cidade de Santa Maria, que irá dar continuidade à ação de recolha de viaturas avariadas, carcaças e metais abandonados na via pública a partir do dia 20 de agosto do corrente ano. Os materiais recolhidos serão depositados no ferro velho para efeito de reciclagem. Esta iniciativa insere-se no âmbito da luta antivetorial, com vista à eliminação de focos de proliferação de mosquitos, ratos e outros vetores de doenças que se acumulam em viaturas abandonadas e sucatas expostas a intempéries. A Câmara Municipal apela à colaboração de todos os munícipes e, em especial, dos proprietários de oficinas, sucatas e estabelecimentos de reparação automóvel, no sentido de procederem à remoção voluntária de viaturas avariadas, carcaças, pneus, motores e demais sucatas que se encontram depositados em espaços públicos. O Pedouro da Educação da Câmara Municipal do Sal informa que se encontra abertas inscrições para o futuro novo espaço educativo de Ribeira Funda, localizado ao lado do Campo Cifrão, destinado à valência de creche e jardim de infância. Convidamos a todos os pais de carreiras de educação com crianças entre os 3 meses e 5 anos a efetuar a inscrição no Gabinete de Educação da Biblioteca Municipal Jorge Barbosa, das 8 às 16 horas, munidos da documentação exigida. A Sárrida Consultório informa seus utentes que a partir destas datas dispõe destes médicos especialistas. Portanto, nos dias 24 de agosto, doutora Carmen Almeida Otorrino, 3 de setembro, doutor José Domingos, dermatologia, 21 e 22 de setembro, doutora Samira Inocêncio, endocrinologista, 29 de setembro, doutor Yasser Garcia, gastroenterologia, às sextas-feiras, doutora Liliane Ribeiro, ortotraumatologia, diariamente doutor Eliane Teixeira, dermatologia, diariamente doutor Leonito Correia, doutora Márcia Foz, clínico geral, diariamente doutor Lidiane Pimentel, doutora Marlene Reis, ginecologia obstetrícia, diariamente pediatria, diariamente doutora Rosa Luz, nutrição, diariamente doutora Marilda Foz, doutora Simone Delgado, psicologia, diariamente enfermeira Yara Correia, segundas, quartas e sextas, doutora Carla Borraia, medicina interna, terças, quintas e sábados, doutora Maria do Rosário, imagiologia, segunda, sexta, doutora Sueli Andrade, doutora Aureliana da Cruz, fisioterapia. A Câmara Municipal do Sal informa que, no âmbito da celebração da 34ª edição do Festival de Praia de Santa Maria, estarão abertas até o dia 28 de agosto de 2026 inscrições para todos os interessados em exercer atividades comercial no recinto do Festival 2026 nas seguintes modalidades: bar, restaurante, rolote e venda ambulante. As inscrições podem ser efetuadas no Balcão de Atendimento da Câmara Municipal ou na Delegação de Santa Maria. Requisitos para candidatura: bar, restaurante e rolotes. Formulário de candidatura fornecido pela Câmara Municipal, devidamente preenchido. Cópia de documento de identificação, licença ou alvará comercial válido. Preferencial as candidaturas cujo alvará apresentado corresponde ao ramo de atividade que se candidata. Cópia de cartão de sanidade atualizado e todos os manipuladores de alimentos. Requisitos para candidatura: vendas de ambulantes, preenchimento de formulário fornecido pela Câmara Municipal, cópia de documento de identificação, cartão de sanidade atualizado e pagamento da taxa. Por esta via, a Escola Secundária Ramiro Alves Figueira informa aos alunos e demais interessados que se encontram abertas as matrículas referentes ao ano letivo 2026-2027 nos horários normais de expediente. Mais informações, contactar a Secretaria da Escola, cito em Loma Branca, ou pelo telefone 583-4527. A Clinitur CITE na cidade de Santa Maria informa os seus utentes que dispõem desses serviços: consultas de clínico geral todos os dias, consultas de condentes e tratamento dentário com compartilhação de NPS com agendamento prévio, tratamento de fisioterapia com compartilhação de NPS com agendamento prévio.

Manuel Santos, Rogério Santos, João Santos, Elizabeth Santos, Carla Santos, Ailton Santos, Indira Santos, Janine Santos, netos, bisnetos e demais familiares. Vem por este meio agradecer a todos os quantos os ajudaram na dor da perda do saudoso esposo, pai, avó e bisavó José Matias dos Santos, mais conhecido por João Matias, falecido no passado dia 18 de agosto. Mas se avisa que manda rezar uma missa de sétimo dia, próximo dia 25, terça-feira, pelas 18 horas, na Igreja Matriz dos Espargos, sufragando a alma do instinto. A Câmara Municipal do Sal informa que, sim, que no âmbito da celebração da 34ª edição do Festival de Praia de Santa Maria, estarão abertas até o dia 28 de agosto de 2026 as inscrições para todos os interessados em exercer atividade comercial no recinto do Festival de 2026 nas seguintes modalidades: bar-restaurante, rolotes e venda ambulante. As inscrições devem ser efetuadas no Balcão de Atendimento da Câmara Municipal ou na Delegação de Santa Maria. Requisitos para candidatura, bar, restaurante e rolotes. Formulário de candidatura fornecido pela Câmara Municipal, devidamente preenchida, cópia de documento de identificação, licença ou alvará comercial válido, cópia de cartão de sanidade atualizada de todos os manipuladores de alimentação. Requisitos para candidaturas, vendas ambulantes, preenchimento de formulário fornecido pela Câmara Municipal, cópia de documentos de identificação, cartão de sanidade atualizado e pagamento da taxa. O Pleno da Educação da Câmara Municipal de Sal informa que se encontra abertas inscrições para o futuro novo espaço educativo de Ribeira Funda, localizado ao lado do Campo Cifrão, destinado às valências de creche e jardim de infância. Convidamos a todos os pais encarregados de educação com crianças entre os 3 meses e os 5 anos a efetuar inscrições na Gabinete da Educação da Biblioteca Municipal de Jorge Barbosa, das 8 às 16 horas, munidos da documentação exigida. A Clínica Urcide na cidade de Santa Maria informa os seus utentes que dispõem desse serviço todos os dias, consultas de clínico geral todos os dias, consultas de com dentista, tratamento dentário com compensação de NPS com agendamento prévio, tratamento de fisioterapia com compensação de NPS com agendamento prévio, exames laboratoriais, exames de radiografia, exames de TAC com agendamento prévio, 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Por esta via, a Escola Secundária Ramiro Alves Figueira informa aos alunos e demais interessados que se encontra aberta as matrículas referentes ao ano letivo 26-27 nos horários normais de expediente. Mais informações, contactar a Secretaria da Escola, cita em Lomba Branca ou pelo telefone 583-4527. A Câmara Municipal do Sal vem por este meio informar a toda a população, em particular os proprietários de oficinas e estabelecimentos similares situados na zona norte da cidade de Santa Maria, que irá dar continuidade à ação de recolha das viaturas avariadas, carcaças e metais abandonados na via pública a partir do dia 20 de agosto do corrente ano. Os materiais recolhidos serão depositados no ferro velho para efeito de reciclagem. Esta iniciativa insere-se no âmbito de luta antivetorial, com vista à eliminação de focos de proliferação de mosquitos, ratos e outros vetores de doenças que se acumulam em viaturas abandonadas e sucatas expostas a intempéries. A Câmara Municipal apela à colaboração de todos os munícipes, em especial aos proprietários de oficinas, sucatas e estabelecimentos de reparação automóvel, no sentido de procederem à remoção voluntária de viaturas avariadas, carcaças, pneus, motores e demais sucatas que se encontram depositados em espaços públicos. A Sárrida Consultório informa aos seus utentes que a partir destas datas terá médicos especialistas, tais como no dia 24 de agosto, doutora Carmen Almeida Otorrino, 3 de setembro, doutor José 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
e Liana Teixeira, dermatologista, diariamente doutora Leonide Correia e doutora Marcia Fortes, clínico geral, diariamente doutora Lidiane Pimentel e doutora

0: 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Doutora Aureliana da Cruz, Fisioterapia. Pois é, caro vindo, assim foi mais uma edição da Vigia Anúncios, aqui da Sintonia de 88.1 FM. Gratos pela atenção dispensada, continuação de um ótimo serão na Sintonia da RC.
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0: Sintonia então de 88.1 FM, vamos a avisos e anúncios. Agora sim, vamos a avisos e anúncios a essa hora. Começamos então com este aviso da Escola, da Escola Secundária Ramiro Alves Figueira, Formação Técnico-Científica. Por esta via, a Escola Secundária Ramiro Alves Figueira informa aos alunos e demais interessados que se encontram abertas as matrículas referentes ao ano letivo 2026-2027 nos horários normais de expediente. Mais informações, contactar a Secretaria da Escola, cita em Lomba Branca, pelo telefone 583-4526. O Pleuro da Educação da Câmara Municipal do Sal informa que se encontra abertas as inscrições para o futuro novo espaço educativo de Ribeira Funda, localizado ao lado do Campo Cifrão, destinado às valências de creche e jardim de infância. Convidamos a todos os pais encarregados de educação com crianças entre os 3 meses e 5 anos a efetuar a inscrição no Gabinete de Educação da Biblioteca Municipal de Jorge Barbosa, das 8 às 16 horas, munidos da documentação exigida. A Clinitur CID na cidade de Santa Maria informa os seus utentes que dispõem deste serviço todos os dias, consultas de clínico geral todos os dias, consultas de codentista, tratamento dentário com compensação de NPS com agendamento prévio, tratamento de fisioterapia com compensação de NPS com agendamento prévio, exames laboratoriais, exames de radiografia, exames de TAC com agendamento prévio. Semanalmente com agendamento prévio, consulta de cirurgia e pequena cirurgia, consulta de urologia, ecografias das vias urinárias e genitais, consultas de nutrição, tratamento de acupuntura e ventosoterapia, consulta de ginecologia, ecografias todas as quintas-feiras e sábados. Para mais informações, contactar pelo telefone 242-9090 ou telemóvel 592-3826. A Câmara Municipal do Sal vem por este meio informar a toda a população e em particular os proprietários de oficinas e estabelecimentos similares situados na zona norte da cidade de Santa Maria, que irá dar continuidade à ação de recolha de viaturas avariadas, carcaças e metais abandonados na via pública a partir do dia 20 de agosto do corrente ano. Os materiais recolhidos serão depositados no ferro velho para efeito de reciclagem. Esta iniciativa insere-se no âmbito da luta antivetorial, com vista à eliminação de focos e proliferação de mosquitos, ratos e outros vetores de doenças que acumulam em viaturas abandonadas e sucatas expostas a intempéries. A Câmara Municipal do Sal apela a colaboração de todos os munícipes e em especial dos proprietários de oficinas, sucatas e estabelecimentos de reparação automóvel no sentido de procederem à remoção voluntária de viaturas avariadas, carcaças, pneus, motores e demais sucatas que se encontram depositados em espaços públicos. A Sárrida Consultório informa-se aos utentes que a partir destas datas terá médicos de especialidades estéticas, como portanto no dia 3 de setembro, Dr. José Domingos, dermatologista, 21 e 22 de setembro, Doutora Samília Inocêncio, endocrinologista, 29 de setembro, Dr. Yasser Garcia, gastroenterologia, às sextas-feiras, Dr. Liliane Ribeiro, ortotraumatologia, diariamente doutora Eliana Teixeira, dermatologia, diariamente doutora Leonide Correia, doutora Márcia Fotos, clínico geral, diariamente doutora Lidiane Pimentel, doutora Marlene Reis, ginecologia obstetrícia, diariamente pediatria, diariamente doutora Rosa Luz, nutrição, diariamente doutora Marilda Fotos, doutora Simone Delgado, psicologia, diariamente enfermeira Yara Correia, segundas, quartas e sextas, doutora Carla Borraia, medicina interna, terças, quintas e sábados, doutora Maria do Rosário, hemagiologia, segunda, sexta, doutora Sueli Andrade, doutora Aureliana da Cruz, fisioterapia. A Câmara Municipal do Sal informa que no âmbito da celebração da 34ª edição do Festival de Praia de Santa Maria, estarão abertas até o dia 28 de agosto de 2026 as inscrições para todos os interessados em exercer atividade comercial no recinto Festival 2026 nas seguintes modalidades: bar, restaurante, rolotes e venda ambulante. As inscrições podem ser efetuadas no balcão de atendimento da Câmara Municipal de Sal ou na Delegação de Santa Maria. Requisitos para candidatura: bar, restaurante e rolotes. Formulário de candidatura fornecido pela Câmara Municipal, devidamente preenchido, cópia de documento de identificação, licença ou alvará comercial válido, cópia de cartão de sanidade atualizado de todos os manipuladores de alimentos. Requisitos para candidatura, vendas ambulantes, preenchimento de formulário fornecido pela Câmara Municipal, cópia de documento de identificação, cartão de sanidade atualizado e pagamento da taxa. Condições obrigatório para os espaços. Equipamento adequado para manipulação de alimentos, extintores de incêndio e luz de emergência, livro de reclamação disponível, a fixação visível de preços dos produtos, letreiro com proibição de venda de bebidas alcoólicas a menores, kit portátil de primeiros socorros, contentores para acondicionamento de resíduos e proibição de comercialização de bebidas em garrafas de vidro. Critérios de seleção, cumprimento integral dos requisitos de candidatura, situação regularizada com Câmara Municipal e ausência de infrações em festivais anteriores relacionadas com exercício de atividades. Taxas de exploração por modalidades, bar-restaurante 20, número de espaços 20, valor 55 mil escudos, rolotes, número de espaços 10, valor 10 mil escudos, venda ambulante, espaço, número de espaços ilimitados, valor 5 mil escudos. A ligação elétrica das barracas e rolotes será da responsabilidade dos próprios interessados. A Câmara Municipal conta com a colaboração e compreensão de todos para o bom funcionamento do Festival de Praia de Santa Maria. Novamente, a Clínica Turcita na cidade de Santa Maria informa os seus utentes que dispõem deste serviço todos os dias, consultas de clínico geral todos os dias, consultas de condentista, tratamento dentário com compartilhação de NPS com agendamento prévio, tratamento de fisioterapia com compartilhação de NPS com agendamento prévio, exames laboratoriais, exames de radiografia, exames de destaque 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Por esta via, a Escola Secundária Ramiro Alves Figueira informa aos alunos e demais interessados que se encontram abertas matrículas referentes ao ano letivo 2026-2027 nos horários normais de expediente. Mais informações, contactar a Secretaria da Escola, site em Lomba Branca, pelo telefone 583-5427. O Plur da Educação da Câmara Municipal de Sal informa que se encontra aberta as inscrições para o futuro novo espaço educativo de Ribeira Funda, localizado ao lado do Campo Cifrão, destinado às valências de creche e jardim de infância. Convidamos a todos os pais encarregados de educação, com crianças entre os 3 meses aos 5 anos, a efetuar a inscrição no Gabinete de Educação da Biblioteca Municipal Jorge Barbosa, das 8 às 16 horas, munidos da documentação exigida. A Câmara Municipal do Sal vem por esta via informar a toda a população, em particular os proprietários de oficinas e estabelecimentos similares situados na zona norte de cidade de Santa Maria, que irá dar continuidade à ação de recolha de viaturas avariadas, carcaças e metais abandonados na via pública a partir do dia 20 de agosto do corrente ano. Os materiais recolhidos serão depositados no ferro velho para efeitos de reciclagem. Esta iniciativa insere-se no âmbito da luta antivetorial, com vista à eliminação dos focos de proliferação de mosquitos, ratos e outros vetores de doença que se acumulam em viaturas abandonadas e sucata exposta a intempéries. A Câmara Municipal do Sal apela a colaboração de todos os munícipes, em especial os proprietários de oficinas, sucatas e estabelecimentos de reparação automóvel, no sentido de procederem à remoção voluntária de viaturas avariadas, carcaças, pneus, motores e demais sucatas que se encontram depositados em espaços públicos. 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Continuando, a Câmara Municipal do Sal informa que no âmbito da celebração da 34ª edição do Festival de Praia de Santa Maria, estarão abertas até o dia 28 de agosto de 2026 as inscrições para todos os interessados em exercer atividades comerciais no recinto do Festival 2026 nas seguintes modalidades: bar, restaurante, roulotte e venda ambulante. As inscrições podem ser efetuadas no balcão de atendimento da Câmara Municipal ou na Delegação de Santa Maria. Requisitos para a candidatura: bar, restaurante e roulotte. Formulário de candidatura fornecido pela Câmara Municipal, devidamente preenchido. Cópia de documento de identificação, licença ou alvará comercial válido. Cópia de cartão de sanidade atualizado de todos os manipuladores de alimentos. Requisitos para candidatura de vendas ambulantes: preenchimento de formulário fornecido pela Câmara Municipal, cópia de documento de identificação, cartão de sanidade atualizada e pagamento da taxa. Condições obrigatórias para os espaços: equipamentos adequados para manipulação de alimentos, extintores de incêndio e luz de emergência, livro de reclamação disponível, fixação visível de preços dos produtos, letreiro com proibição de venda de bebidas alcoólicas a menores, kit portátil de primeiro socorro, contentores para acondicionamento de resíduos e proibição de comercialização de bebidas em garrafa de vidro. Critérios de seleção: cumprimento integral dos requisitos de candidatura, situação regularizada com a Câmara Municipal e ausência de infrações em festival anteriores relacionados com exercício de atividade. Taxas de exploração por modalidade: bar, restaurante, número de espaço 20, valor 55 mil escudos, roulotes, número de espaço 10, valor 10 mil escudos, venda ambulante, espaço ilimitado, valor 5 mil escudos. A ligação elétrica das barracas e roulotes será da responsabilidade dos próprios interessados. A Câmara Municipal de Sal conta com a colaboração e compreensão de todos para o bom funcionamento do Festival de Praia de Santa Maria. Pois é, caro ouvinte, assim foi mais uma edição da Vizes e Anúncios aqui na sintonia da RCEBO, a Rádio Comunitária de Espargos. Gratos pela atenção dispensada. Continuação de um ótimo serão na sintonia da RCE.
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2: Graças a Deus por mais um dia que nós chegamos até você através desta programação, aí na sua casa, no seu carro, no hospital, numa cadeia, no seu trabalho, na rua, onde quer que você nos escuta. Que Deus abençoe a sua quinta-feira, que Deus abençoe o seu dia, tanto você como a sua família. Por mais que você esteja numa situação que parece não ter saída, você que diz, eu estou cercado por todos os lados, eu estou com problemas que parecem não ter solução. Saiba, meu amigo, minha amiga, que Deus, ele está aí, bem perto de si, e que os problemas que você tem vivido têm solução, sim. Tem uma saída, basta que você creia nesse Deus, você se lance aos seus braços e busque a ajuda dele, que ele vai tirar você dessa situação. Você que enfrenta problemas não só pessoais, talvez você enfrenta também situações difíceis dentro da sua casa, dentro da sua família, e você diz, eu preciso de ajuda, eu quero uma mudança. Você que sofre com brigas familiares, desentendimentos, situações extremamente difíceis, Deus, ele quer te ajudar. Eu quero que você acompanhe a história do Alcindo. Alcindo que teve essa transformação familiar, estava cheio de problemas dentro da sua família, mas que por meio da fé, participando das reuniões na Igreja Universal, a situação foi transformada. Acompanhe.
3: Meu nome é Alcindo, chegando Universal do dia que minha vida era destruída em todos os vertentes. Começando, por exemplo, minha vida espiritual, onde é que estava sofrendo baixa estima, onde é que nunca estava confiando em minha própria pessoa. Derivou-te a consequências que comecei sofrer desde a infância, principalmente privações económicas. Aquilo trazendo frustração na minha vida, onde é que nunca estava confiando em mim mesmo. E sim, eu cresci com aquele problema dentro de mim. Então, para me sentir aceito no meio de colegas e até mesmo no meio de amigos, então, tudo aquilo que estava a ganhar, está esbanjado. E queria agradar pessoas, de onde é que eu estava a pagar rodada de bebidas, de onde é que eu estava a embriagar, para ficar mais alegre, mais sorridente no meio de minhas amigas. E também, não só isso, também o que estava a dar certo na vida sentimental. Tinha um sonho de construir família, de ser feliz, de casar, mas porém nunca me estava a encontrar. Como estava a gostar de pessoas, mas me não era correspondido. Me estava a dedicar tudo, minha atenção, minha fidelidade, minha consideração a pessoas, mas mesmo assim me estava a receber tudo em troca, ao contrário.
4: Minha nome é Maria Helena. Antes de chegar na Igreja Universal, minha vida era totalmente destruída. Meu maior problema era na minha interior, derivado já problema com passar na minha vida sentimental, me tornar uma pessoa tipo deprimida, né? Às vezes me estava a ficar só dentro do quarto de chot, não tinha pensamentos de suicídio, não tinha doença nem a corpo, não tinha maus pensamentos, então me estava a sentir em baixo. Então, aquela coisa estava a trazer um sufoco dentro de mim, era uma angústia que eu tinha dentro de mim. Não estava a sair na rua, não tinha vergonha, porque a maioria das pessoas sabia a situação que eu estava a passar, que me era cheio traída. E era algo que não era escondido, tudo a gente sabia. E isso está a trazer dentro de mim uma tristeza. Então, derivada de todo este problema, um pensar na minha vida. Porque já era... Era uma coisa que já me tinha estudado na minha mente, como é que seria, como é que me estava a fazer. Mas não foi algo que me levava avante. Graças a Deus, nunca concretizei esse ato, mas era uma vida de sofrimento.
3: Me tornar de consumir o álcool, de chegar a ponto que me tornar mesmo alcoólico. começar a perder a credibilidade no mercado em nível profissional, onde é que sempre fui um profissional em resolver problemas para que as entidades empregadoras, mas porém, naquela situação, fui removido, porque já me catava depositar confiança, já que as entidades já catava contar mim. Então, assim, isso foi na fonte de poço, onde é que entrar em fase de depressão, onde é que tive cerca de 4 dias, sinto-me bom, só beber, porque eu me catava que prazer em viver, eu me catava gosto em exercer a minha profissão, já me catinha gosto no cuidar da minha pessoa, e assim como chegar, esse foi o meu fundo de poço. Onde é que assim como chegar na igreja, então como fui aquela fase de libertação, onde é que fui ajudado no princípio, mas me conchei a palavra através das reuniões, como estava bem, onde é que eu tinha necessidade de fazer algo mais, algo além, para ser um jovem diferente, um jovem transformado, começando dentro da minha mentalidade. Começar primeiramente de renunciar à minha forma de pensar, meus costumes que eu tinha, meus comportamentos do qual eu tinha, que principalmente me era bastante agressivo, onde quando estava a utilizar álcool, dentro do meu interior, onde que já me catava confiar na minha pessoa, me catava confiar nas pessoas. Então tive que renunciar a tudo aquilo, me aceitar a proposta do altar, me colocar toda a força, porque me era como uma oportunidade única. Assim, me subi no altar e automaticamente, depois que me subi naquele altar com um verdadeiro sacrifício, não só o valor monetário, mas também a própria vida, tudo começou a mudar. Começar a mudar de minha interior, de onde que eu perdi totalmente o prazer do álcool, perder desgosto, de onde que hoje cheiro de álcool está incomodando. Ao partir, como disse, do altar, onde ser um jovem diferente, uma forma de pensar diferente, forma de comportar diferente, onde é que hoje tudo é diferente.
4: Minha vida totalmente destruída, um conhecer trabalho da Igreja Universal, que já me estava num ponto que nem dormi de noite, não estava a conseguir, porque me estava todo perturbado, nunca estava a dormir durante a noite, não tinha de dormir, televisão aberta, som mudo, como podia olhar uma luz, assim um dia. E através de frequentar reuniões, tu vi palavra, ouvi também a proposta do altar. E ele tornou para mim uma oportunidade de mudar de vida. Porque a pessoa é que estava totalmente em baixo, totalmente. Que vida totalmente destruída, nunca tinha nada a perder. Ou Deus está a mudar a minha vida, ou minha vida estava a acabar, porque já me tinha aqui esse pensamento. Me tomou ele com oportunidade, não abri mão de minha vontade. Através de um sacrifício, começar a mudar a minha vida, começar a mudar a minha interior, os pensamentos, de ter aquele vazio, aquela tristeza, aquela falta de paz, aquela angústia, Deus remover de minha interior.
3: Hoje minha vida é totalmente diferente. Vou te dizer diferente por quê? Porque antes um jovem é que tinha perspectiva de vida, não tinha perdido o sonho de ser realizado sentimentalmente. Pela proposta do altar, consegui realizar meu sonho, um dos sonhos que era casar. Mas não simplesmente para casar por casar, mas sim casar com uma pessoa com o mesmo objetivo de vida, que tem medo do altar, uma pessoa que é companheira em todos os momentos. Realizar um dos sonhos meu através do fruto da obediência à proposta do altar, onde é que hoje, graças a Deus e o fruto do altar, me fui realizado sentimentalmente, onde é que hoje Deus abençoa-me com esposa, companheira maravilhosa, guerreira, sem palavras para descrever, né? Porque eu tinha perdido toda a expectativa de um dia ser realizado sentimentalmente.
4: Há hoje um tem paz interior. Nunca tem vazio, nunca tem tristeza. Por dentro está em paz. Não tem alegria, não tem força, não tem vontade de viver. Hoje não tem vontade de viver. É me casar com um homem de Deus, que Deus dá-me, né? Para quem que sofreu na vida sentimental e foi teu traído, foi um bênção para mim. Mas o maior tesouro é nem o casamento. É a paz que tem dentro de mim. É Deus na minha vida. Esse é o meu maior prazer e alegria.
2: Você também, meu amigo, minha amiga, pode encontrar essa saída, pode encontrar essa solução. É uma Igreja Universal do Reino de Deus, de Santo Antão a Brava. Se você já sabe onde fica uma Igreja Universal, vá até lá, participe. Nós teremos daqui a pouco um encontro às 19 horas, exatamente focado na família. Estaremos orando pelas famílias, vamos determinar que a sua casa seja abençoada e vamos orar também pela vida amorosa. Você que é casado, tem problemas no casamento, você que tem decepções na vida amorosa, nunca dá certo com ninguém, ou você que diz, eu estou bem no meu casamento, mas eu quero que a bênção de Deus esteja ainda no meu casamento. Então, daqui a pouco, às 19 horas, estaremos nesse encontro. Se você não sabe onde fica uma Igreja Universal, então você pode ligar para a nossa central de ajuda, que é 850-01. Repito, 850-01. De Santo Antão a Brava, temos igrejas espalhadas. Deus, Ele quer e pode transformar a situação da sua vida. Você vai juntar-se a nós, lutar pela sua vida, pela sua casa, e nós temos certeza, assim como Deus transformou a vida do Alcindo e da família, você também será transformado. Acompanhe agora relatos de famílias que estarão neste dia 1 de novembro reunidos conosco no grande encontro, grande evento da família ao pé da cruz no Estado Nacional, e já voltamos.
5: Nome de senhora?
6: Maria Socorro.
5: Senhora Maria, senhora algum vez já tive alguma experiência no coração de senhor Bispo Edir Macedo?
6: Tive experiência, mas não gostei de assistir todo o programa de Bispo Macedo. Gostei de assistir tudo aquilo que ele postou. Ainda assisti mesmo em minha própria igreja através do programa de Bispo.
5: Então, antiga igreja através do programa?
6: Assim? Programa, sim.
5: E senhora, qual que é a expectativa para aquele grande evento que nos também tem, Família ao Pé da Cruz, dia 1 de novembro, lá no estádio Tubarão Jesus? Qual que é a expectativa que a senhora tem?
6: Para mim, ele deve ser uma grande expectativa. Vamos, primeiramente, ainda falamos, a minha antiga igreja, primeiro tempo era que estava um evento de Família ao Pé da Cruz que leva à igreja. Desde lá, nunca mais saí até hoje. Desde o próprio ansioso, espero aquele momento chega, passa ali na minha linha de fogo, passa ali na praia, dia onde está tudo escrito na cadeira, como olha, incrível mim, incrível trazer minha família, incrível convida também, mas e povos, para estar junto conosco. Naquele dia, vamos crer, mim também, creio de aquele estádio, lotado.
5: E depois que a pessoa convida lá na casa, que basta estar conosco presente também nesse grande evento, o que a senhora está falando?
6: Mas esse que está na casa, que ainda que chega universal, primeiramente no convidar, para que chegue mais perto, para ali essa contra, aquele que essa precisa, às vezes, é essa, porque as investigações que você está fazendo, essa que é normal, mas ainda nunca toca. Mas através desse evento, no estádio, a mim está atrás de almas. E também, em crer, para que chegue lá, aquela família, olha que tem. E quem quer de religião, para estar lá por dentro de estar, para amanhã, perspectiva, e sair atrás de alma com aquele vento.
2: Meu amigo, minha amiga, prepara o copo com água. Daqui a pouco vamos realizar uma prece, uma oração em seu favor, para que Deus venha transformar a sua vida. Mas entenda que no dia 1 de novembro, atenção, marque essa data e o horário, 1 de novembro, 15 horas, no Estádio Nacional Tubarões Azuis. Nós teremos ali na Cidade da Praia esse grande evento que será realizado pela Igreja Universal do Reino de Deus nos seus 33 anos aqui em Cabo Verde, e com uma visita importante do Bispo Macedo, você que é membro da igreja, você que é simpatizante, você que nunca esteve na Igreja Universal, mas você quer ser abençoado, você quer receber essa bênção, não só para ti, mas também pela sua família, por isso que é chamado a família ao pé da cruz. Você e a sua família receberão essa bênção de Deus para as suas vidas. Eu tenho certeza que dali para frente grandes coisas vão acontecer, grandes mudanças você vai ver, tanto na sua vida como na sua família. Você vai acompanhar agora a intervenção do Bispo Ameno com alguns pastores ali mesmo do estádio, falando sobre esse grande evento que vai acontecer.
7: Que Deus abençoe a todos poderosamente. Nós estamos aqui no estádio do Tubarões Azul, Estádio Nacional de Cabo Verde. E é aqui nesse lugar que nós teremos o maior evento da Igreja do Senhor Jesus aqui em Cabo Verde. Dia 1 de novembro, o grande evento, a família ao pé da cruz, determinando que ao pé da cruz venha ficar a depressão, a ansiedade, os vícios, as misérias, os problemas, a desunião, e determinando que venha haver a salvação. E também vamos comemorar os 33 anos da Igreja do Senhor Jesus aqui em Cabo Verde. Estamos a completar 33 anos aqui em Cabo Verde, que a Igreja Universal do Reino de Deus está se instalada, transformando vidas, libertando, curando e levando as pessoas à salvação. E quando se fala, o pastor Barreto, de problemas familiares, quando se fala de maldição, muitas são as famílias que carregam dentro de casa a maldição, maldição que entrou por conta das brigas, por conta do vício, mas aqui, ao pé da cruz, todos aqueles que chegarem vão clamar para que a maldição ela venha a cessar.
8: Vai ser um dia do antes e o depois, porque são muitas pessoas que nos acompanham, que estão carregadas, pesadas, filho nas drogas, marido que virou a cabeça, que saiu de casa, e nós estamos desafiando essas pessoas para vir nesse dia colocar o pé da cruz, porque a cruz é a vitória. Por que a vitória? Porque na cruz Jesus curou, libertou e, acima de tudo, ele trouxe a salvação para a humanidade. Então, essa pessoa que está em casa, se ela quer uma transformação, se ela quer um antes e depois, nesse dia ela não pode faltar.
7: Quando você acompanha um convite como esse, você tem duas opções: de continuar de braços cruzados ou de reagir. Deus quer fazer acontecer um antes e um depois. Para ela entender melhor, o pastor Barreto, fala aí em crioulo, porque há quem esteja em casa nos acompanhar e diz assim: ah, não estou entendendo nada. Então, tá bom, você diz que não está a entender e que por conta de não estar a entender, você não sabe o que vai acontecer. Diz aí em crioulo, como é que essa maldição aí pode acabar?
8: Então, a boca que você sofre com maldição, a boca que está xinte aqui na bucasa, está pesado, carregado, a boca tem paz. Agora consigo dormir, botou hoje vulto, família destruído, filho na droga, marido já saiu de casa. Presta atenção, nesse dia 1 de novembro, você tem a oportunidade de acabar com tudo uma lição na buvida. Pamode, pamode, cruz é vitória. E você também tem vitória na buvida. Você desafia tudo em nós, para estar ali conosco. Olha, de tudo ilha de Cabo Verde. Também muda a história de buvida. Você pode crer que naquele dia ali, também tem um antes e um depois na civila disso.
7: Quero ver agora, desculpa. Quero ver agora você falar: ah, não entendi. Não tem como. Não tem como não entender. Amigo, amiga, chegou a hora de você colocar a sua vida ao pé da cruz. E temos aqui também o pastor Eduardo Rafael, lá da região do Palmarejo. E toda a região do Palmarejo vai faltar. Como é que vai ser, o pastor Rafael?
9: Toda a região do Palmarejo está na expectativa para este dia, e é uma oportunidade para salvar todas as famílias, porque, como o pastor Barreto disse, tem muitas pessoas que carregam maldições, famílias destruídas, pais que abandonam os filhos, situações fora do controle, porque Deus não está lá. E é a oportunidade neste dia 1 de novembro que essa pessoa ela tenha a chance de salvar a sua casa.
7: Nós temos aqui também, vem para cá, o pastor, troca aqui, pastor lá da Assomada, da sede regional da Assomada, pastor Mário, e o povo de Assomada, como é que está aí na expectativa de toda ali a região, órgãos, Tarrafal, qual outra região, como é que está a expectativa?
10: Bispo, e é muito forte, é muito grande. Isso é algo inédito. E vai ser aqui no país algo que vai mudar a história. Porque a cruz traz a união. A cruz une os povos. A cruz une família. Então, essa pessoa que está em casa nos assistindo, pode crer, a sua família vai ter união. E nós, de assomada, vamos estar aqui contra a força. Não só assomada, falo órgãos em peso aqui, nesse dia 1 de novembro, porque esse evento vai ser forte.
7: Esse lugar aqui, o câmera pode mostrar, vai ser tomado por uma multidão. Vai vendo. Vai ser tomado por uma multidão. A entrada é completamente gratuita. Você já deve se preparar. Nós vamos ter caravana de todo o país, de todo o interior aqui da ilha de Santiago. Vamos ter os autocarros, vamos ter as iaces, táxis. Olha, esse lugar vai estar tomado por uma multidão, porque esse lugar vai ser palco de um antes e um e depois. Agora, você precisa entender que depende de si. Olha, como o pastor Mário falou, a cruz é para todos. A cruz é para você, católico, evangélico, espírita, com ou sem religião. Deus é pai de todos. Esse evento aqui não é só Alegria Universal, não. Esse evento, a família ao pé da cruz, do dia 1 de novembro, pelas 15 horas, o dia da consumação de todos os sofrimentos, é para todos os católicos, evangélicos, hinduísta, budista, muçulmano. Esse lugar aqui não vai ter exceção de religião. Todos os povos, todas as religiões, vamos colocar a nossa família ao pé da cruz. O senhor Bispo Macedo estará aqui, não é para fazer reunião apenas para as pessoas da Igreja Universal, não. O senhor Bispo Macedo estará aqui para abençoar todos os povos, todas as religiões, porque a Igreja Universal do Reino de Deus não trabalha em função da religião. Nós fazemos o trabalho que Jesus, ele fazia, tanto que Jesus diz: vinde a mim todos que estáis cansados e sobrecarregados, e eu vos aliviarei. Senhor, senhora, todos é todos. Todos os católicos, evangélicos, hinduísta, budista, do candomblé, não importa a religião, ateu, todos aqui nesse lugar. Temos aqui o pastor Hernani, do Unisocial. O Unisocial também vai estar em peso, não vai estar, pastor?
11: Com certeza, já estamos no terreno, já estamos preparando, porque nesse dia a pessoa não vai só receber o espiritual, mas também o físico também. Exato. Nós estamos abrangendo todas as áreas, como o senhor bem colocou, para não terem desculpa para dizer não posso.
7: Exatamente. Temos aqui o pastor Nilton do Caleb. Os Caleb vão estar em peso, vem mais para cá, pastor Nilton.
12: Com certeza, bispo, o Caleb já tem expectativa. Inclusive, vai ser o antes e o depois na vida do Caleb. E o Caleb já está falando, todos os Caleb já está convidado, desafiado, de Santo Antão a Brava, em todas as ilhas de Santiago.
7: É isso mesmo. Temos aqui o pastor Antônio, que também ajuda no trabalho espiritual. As viaturas vão estar tudo certo, pastor Antônio.
12: Com certeza.
7: Esse dia não pode falhar nada.
12: Não pode falhar, toda a logística vai estar aqui.
7: Toda a logística vai ajudar na logística. Aqui cada um tem um trabalho, cada um é uma peça fundamental para o desenvolvimento do trabalho dos seus jovens, salvação das almas. Então aqui o pastor Davi e o Força Jovem. Pastor Davi, como é que está?
13: Não, todos os jovens já estão motivados, cientes, desde quando foi anunciado, todo mundo na expectativa. De esse palco aqui, bispo, como a gente tem falado, é um lugar de decisão. Então essa pessoa que está sofrendo, aflita, desesperada, esse jovem que não sabe o que fazer da vida, mas quer uma mudança de vida, quando o time de futebol entra aqui, entra para decidir, ninguém entra para perder. Então os problemas que você tem enfrentado, você tem que vir para mudar a situação, porque a oportunidade está sendo dada. Para você ver uma mudança de vida, como foi falado, o antes e o depois na sua vida, vai acontecer, mas depende de você. Tomar uma decisão de estar aqui, tomar uma decisão de vir com a sua família, porque o milagre vai acontecer.
7: Olha, vai ser um evento magnífico, glorioso. 33 anos que a Igreja Universal está a comemorar aqui em Cabo Verde, e será em grande. E a maior das comemorações vai ser esse lugar tomado de pessoas e elas recebendo o batismo com o Espírito Santo e os milagres que você vem buscar, tá certo? Meu Deus, nós determinamos que este lugar venha a ser palco de transformação, de pessoas batizadas com o Espírito Santo, de famílias transformadas, que o Senhor venha honrar, que o Senhor venha abençoar. Nós determinamos, meu Pai, que haja um antes e um depois nesse dia 1 de novembro pelas 15 horas. Em o nome do Senhor Jesus. Amém e graças a Deus. Olha, nós vamos falar mais sobre isso e chegue cedo, hein? Porque já a partir do meio-dia os portões vão estar abertos e você fica aí atento nos programas para você saber como é que vai estar sendo feita toda a organização. Que Deus abençoe a todos. Um forte abraço.
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15: Neste momento, vamos unir a nossa fé. Vamos falar com aquele que tem o poder de nos abençoar, porque Ele é Deus.

meu Deus e meu Pai, estenda a tua mão poderosa, alcance esta família que está desestruturada, destruída, essa família que vive em brigas constantes, essa família sufocada pelas doenças todos os dias, essa família perturbada pelos vícios, essa família que não tem paz, que não tem sossego, que não tem alegria na alma. Meu Pai, arranca este sofrimento, venha com o teu poder e abençoe a todos que oram conosco, junto com as suas famílias. Consagre esse copo com água, que o Senhor venha colocar nesta água o teu poder, e quando essa pessoa beber, ela seja fortalecida. Em nome de Jesus, amém e graças a Deus. Nós temos certeza que a nossa oração foi ouvida. Beba dessa água com fé, creia que Deus, ele vai transformar a sua vida e vai te dar forças para se levantar. Eu quero lembrar a todos que amanhã, sexta-feira, temos um combate contra o espírito do olhar invejoso. Você que já perdeu muita coisa, já sofreu muitas coisas por causa da inveja, procure uma igreja universal mais perto. Vamos ungir você com o óleo sagrado, a unção contra esse olhar de inveja. Nós queremos te ajudar nesta sexta-feira em todas as igrejas universal do Reino de Deus. E também domingo do reencontro, 9:30 da manhã, em todas as igrejas universal. Lembrando que a nossa sede está no Templo Maior, no Paiol do Coqueiro, na Cidade da Praia, e nós estamos aqui nos Pargos, na Santa Maria, ao lado da Esquadra, na Palmeira, atrás da padaria, e aqui nos Pargos, atrás das bombas da Shell. Ficamos por aqui, Deus abençoe a sua vida. E até mais.

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0: de senhora Boaventura das Dores alguma pergunta sobre imigração? 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